0: 21h23.
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0: 22 horas e 3 minutos.
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1: 0 hora e 38 minutos.

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1: Zero hora e 49 minutos.

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1: 0 hora e 59 minutos.

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2: 1:18.
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2: 1:19.

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1: 2:22.
2: É isso aí, amigos! 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Tira o pé!

0: 2:41.
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0: isso, trem doido.
1: Deus abençoe, meu amigo.
0: Obrigado, dirigindo.
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1: 4 horas e 19 minutos.

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1: 4 horas e 28 minutos.

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1: 4 horas e 38 minutos.

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2: Olha, muito bom dia! Bom dia! Nessa quinta-feira, 31 de agosto de 2026, 25 graus marcando os termômetros aqui na nossa querida Mineiros. É eu, Luiz Carlos Lico, comunicando com você aqui do estúdio Helena Paniagua. Um abraço aí pra você que tá no sítio, nas fazendas, nas chácaras dos assentamentos. É pra você que já tá iniciando aí aquela ordenha, né? Da ordenha da manhã. Aquele abraço aí pra você. Você tem um bom trabalho, que você tenha um dia abençoado, né? Pra você que tá trafegando aí na 364, na Geo que cruza o nosso município, um abraço aqui do Luiz Carlos Dica, aqui do Manhã Sertanejo, um abração pra você aí também. É, que Deus te abençoe seu dia, que te leve em paz e segurança até o seu destino. É, pra nossa, quem tá no aplicativo aí da 91,9, você sabe que Eldorado está onde você quiser. Olha, o nosso canal interativo já está liberado, 64-36720322, você já tá podendo pedir a sua música. Olha, vamos que vamos aqui, vamos um abração também aqui pra nossa querida Mineiros, né, na cidade Circo Vizinha, aquele abraço aqui do Manhã Sertaneja. Olha, o galo já cantou, vamos que vamos, meu filho, vamos levantar, vamos levantar. 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

0: Agora 5:02, 5:02 para você que tá aí. Fabrício Baianinho, bom dia. Fabrício Baianinho, levanta cedo esse menino, rapaz. Tá mandando um vídeo aqui dançando. O MEC ganhou, o bicho fica alegre, né? O MEC ganhou, o Flamengo ganhou. Eita, nós, esse Fabrício Baianinho, esse não é fraco não, hein? Um abraço aí pra você, tá bom, meu querido? Olha, ele mandou uma mensagem aqui, vamos ouvir essa mensagem aqui, pra nós começar o dia assim, abençoado.
1: Meu amigo, não importa quem você seja, você não tem desculpa quando julga os outros. Pois, quando você julga os outros, mas faz as mesmas coisas que eles fazem, você está condenando a você mesmo. Nós sabemos que Deus é justo quando condena os que fazem essas coisas. Mas você, que faz as mesmas coisas que condena nos outros, será que você pensa que escapará do julgamento de Deus? Ou será que você despreza a grande bondade, a tolerância e a paciência de Deus? Você sabe muito bem que Ele é bom e que quer fazer com que você mude de vida. Mas o seu coração é duro e teimoso. Por isso você está aumentando ainda mais o castigo que vai sofrer no dia em que forem revelados a ira e os julgamentos justos de Deus. Pois Ele recompensará cada um de acordo com o que fez. Deus dará vida eterna às pessoas que perseveram em fazer o bem e buscam a glória, a honra e a vida imortal. Mas fará cair a sua ira e o seu castigo sobre os egoístas e sobre os que rejeitam o que é justo a fim de seguir o que é mau. Haverá sofrimentos e aflições para todos os que fazem o mal. Primeiro para os judeus e também para os não judeus. Mas Deus dará glória, honra e paz a todos os que fazem o bem, primeiro aos judeus e também aos não judeus, pois Ele trata a todos com igualdade.
0: Olha esse aí, rapaz, esse aí foi o a mensagem aí do nosso Fabrício Baianinho. Um abraço aí pra você, Fabrício Baianinho. Olha, vamos ouvir aqui uma música antes, antes da gente. Ô, Claudei Pina, você já acordou, menino? Já fez o café? Um abraço aí pra você, Claudei Pina, lindo ao malado Solar Betel. Olha, vamos ficar ouvindo aqui André Andrade, agora eu já atendo vocês.

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1: É um cafezinho passado na hora, cê. Muito bom, né? Lindomar, e aí do Solabeté, um abração pra você, Lindomar. E aí, já fez aquele cafezinho? Ê, Lindomar, um abraço aí pra você. Obrigado pela sintonia, pela audiência. Vamos ouvir o Lindomar aqui, fala comigo. Vamos pedir a música aqui. Lindomar, um abração pra você.
2: Fala, Luiz Carlos, meu amigo. Opa. Que é o Lindomar. Oi, cara, passa uma música aí de Gini Gênero, mas minha esposa curtir.
1: Na hora.
2: Gini Gênero, troféu de dor. Alô, meu amigo.
1: Falado.
2: Levantar com um cafezinho, né?
1: É bom, hein?
2: Você tá. E para doido. Todos que gostaram da música também, para todos os flamenguistas.
1: Eita.
2: Para o Mira, Marildo, lá no São João, viu? Falou, um abraço.
1: Um abraço pra você, pro Miro, pra Marilda, pra sua esposa também, né? Já levantou, tá fazendo café, Lindomar. Olha, eu já tomei café hoje, rapaz, levantei 4 horas da manhã. É, rapaz, hoje, aqui tô com, fazendo aqui a substituição aqui do Cracktel, né? É, vamos que vamos, né? Agorinha cheguei pra você, troféu de dor, tá bom, Lindomar? Um abraço, obrigado pela sintonia e pela audiência. Claudio Pina lá, menino, ele acordou cedo, tá tossindo, o que que foi? Vou tomar xarope, meu filho. Fala comigo aí, Claudio Pina.
3: Bom dia, meu amigo Luiz Carlinho.
1: Dia.
3: Estamos aqui na fazenda, na sua aparecida. E aí, Lio, quem ouviu um modão?
1: É aqui.
3: Tô tossindo.
1: Tá certo.
3: Do modão bom aí do Léo Canhoto e Robertinho, Mão de Ferro. Inclusive todos aí da rádio, toda minha família. E pra todos que ouvindo, pro Borolo. E pra todos da rádio. E dá-lhe, Mecão.
1: Ê, Claudio Pina, um abraço, meu filho. Bom dia. Vou fazer um café quente aí. Põe uma manteiga aí, uma margarina pra acabar com essa tosse, meu filho. Um abraço aí, obrigado pela sintonia, pela sua audiência, tá bom? O Mecão ganhou. Isso é muito bom, né? O Vascão ganhou, rapaz. A coisa foi boa pra você esse final de semana, né? O Lindomar também é flamenguista, rapaz. O Flamengo dele ganhou do Botafogo, o Mec ganhou. Então vamos que vamos. Agora a música que não pode parar aqui no programa. Manhã Sertaneja, vamos que vamos. Olha, vamos, troféu de dor, Gino e Gênio lá pro Lindomar. É, e Claudio Pina vai ouvir Mão de Ferro, Léo Canhoto e Robertinho. Bom dia, bom dia.
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0: É 5:19, nota de falecimento. A funerária Santa Rita de Cássia, Real Pax e familiares comunicam com pesar o falecimento de Elisena Pereira dos Santos. O corpo está sendo velado no Memorial Real Pax, Sala 3. O sepultamento será realizado dia 31, portanto, hoje, às 14 horas, no Cemitério Parque Municipal de Mineiros, Goiás. A família enlutada agradece as manifestações de apreço e afeto. Com pesar, comunicamos o falecimento de Elisena Pereira dos Santos, conhecida Dona Preta, esposa do finado Simeão, mãe da Simone, do Roberto e da Isabel, que trabalha no frigorífico Fribel.
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0: Olha, 5:20 aqui no Manhã Sertaneja. Você tá na 91,9, a melhor rádio no seu rádio. Um abraço aí pra você, querido ouvinte, pra você que já levantou. É, rapaz, é o passarinho que não deve nada a ninguém, já está aí com os pezinhos molhados. Isso mesmo, pra você aí que pode levantar cedo, um abraço aí pra você que já tá com o radinho ligado, dando aquela carona aqui pro Manhã Sertaneja, 5:21. E eu sou o Luiz Carlos Leico, vamos até às 7 horas, aqui com Manhã Sertaneja todos os dias, das 5 horas também até às 7 da manhã, aqui com Manhã Sertaneja 5:21. Agora você vai ouvir uma música de Ronaldo Viola e João Carvalho, Velho Pianga. Bom dia, bom dia.
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1: É, você tá na 91,9, 5 horas e 25 minutos, 5h25. Ô Santina, bom dia, bom dia, bom dia. Santina, seja bem-vinda no Manhã Sertaneja. Fala comigo, muito bom dia, bom dia, bom dia.
2: Oi, bom dia, Padre Sameiro. Aqui é a Santina da Nova Roma. Queria uma benção pro Antônio Manareto, que foi fazer exame em Criciúma. Queria que desse uma benção. Eu queria a música A Igrejinha, da Serra.
1: Tá certo, Santina. Bom dia, bom dia, bom dia. Então vai ouvir Igrejinha da Serra com Dudu Quidalvan.

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8: Rádio Eldorado, sempre ao seu lado, 5:34, 5:34. Ô Fátima, bom dia, Fátima lá do Novo Horizonte. E aí, como é que tá as coisas, tudo bem? Fala comigo, Fátima.
9: Bom dia, Lico.
8: Dia.
9: Sou a Fátima aqui do Novo Horizonte. Manda um modão pra mim, mais o Lúcio aí, que nós estamos aqui te ouvindo. O Lúcio hoje tá na minha casa.
8: Aô, Lúcio.
9: E ele mandou falar pra você que não tava... participando do seu programa, porque ele perdeu o celular. E hoje ele veio para a cidade para comprar um celular. Aí ele disse que vai continuar te ouvindo lá na fazenda.
8: Que bom.
9: Percorrendo Mato Grosso. Obrigado. Uma ótima segunda-feira para você. Nosso Mecão ganhou mesmo, hein?
8: Ótima segunda para você também, Fátima. O nosso Mecão ganhou, né? Ganhou a segunda consecutiva. Ganhou uma fora, ganhou do líder, né? E derrubando o último invicto aí do campeonato. Um abraço aí, Fátima. Luz Tropeiro, bom dia, já tomou café? A Fátima já fez o café? Eita, esse cafezinho é gostoso, hein? Café de manhã, só o cheiro, rapaz, mata a gente. É muito bom o cafezinho de manhã. Um abraço aí, Luz Tropeiro, obrigado pela sintonia. Ó, compra esse celular logo pra você estar ligadinho aqui na 91,9 pra poder pedir suas músicas, tá bom, Lucião? Um abraço pra você, obrigado pela sintonia. Fátima, agora cheguei pra você. Agora vamos falar com Paulo Lopes. Ê, Paulo, bom dia. Como é que você tá? Tudo na paz por aí?
10: Bom dia, Linco. Que prazer ver você fazendo Manhã Sertaneja aí no lugar do Theo, né? Que tá viajando pra cá, né? Tem que eu queria ouvir a música Chuva de Bênção com Creito e Romário. Se você puder tocar pra mim aí, né?
8: Na hora.
10: E o Mecão, Linco.
8: Pois é.
10: Onde eu tava assistindo pela TV, pelo YouTube, né? O time do Mec é muito bom. Melhorou demais, Linco. Melhorou demais. O pessoal tem garra, tem vontade de vencer. Como que o time do MEC conseguiu colocar as derrotas no papel e ver os seus erros e arrumar o time, né?
8: Isso.
10: Se o Mecão continuar assim, Linco, vai longe, viu?
8: Eu também acho.
10: Não sei se vai subir, não, mas vai depender dos próximos resultados. Mas o time melhorou muito, viu, Linco? E tá firme aí para conseguir novos objetivos, né? Gostei muito do time do MEC, viu? Jogou muito bem lá em Bom Jesus. E eu queria ouvir, Link, essa música aí, se você puder tocar para mim, né?
8: Na hora.
10: E lembrando sempre, Link, Manhã Sertaneja. Aí só toca, modão.
8: Só toca, modão.
10: Obrigado, meu amigo, e até mais.
8: Um abraço, meu amigo. Obrigado, Paulo Lopes. Obrigado pela sintonia e pela audiência. Olha, eu acho que futebol é muito simples, Paulo. É o seguinte, futebol é igual, sempre eu falo, os problemas são feitos para ser resolvido. O Mineiro não estava se encontrando em campo. Agora, eu acho que você querer, primeiro você tem que querer, para depois as coisas acontecer. Eu acho que ali agora tá todo mundo em sintonia. Se os jogadores nunca comprar a ideia do treinador, as coisas não fluem, né? Eu acho que a gente tá vendo ali, ontem eu tava aqui trabalhando, mas eu tava assistindo o jogo assim no mudo, né? Porque não tinha como a gente colocar o som. Mas eu gostei muito da equipe do Mineiro, muita força, muita raça, vontade. E outra coisa, Paulo, as equipes praticamente são mais ou menos todas parelhas, né? Assim, quem destoa melhor e tá na frente aí, é o Rio Verde e o Bom Jesus, mas os outros não ficam muito atrás não, o Mineiro com garra e vontade eu acho que ele vai longe, tá bom? Agora cheguei pra você essa música, tá bom? Obrigado pela sintonia e você tá na pioneira, um abração pra você. Agora eu vou falar com a Cida. Cida, como é que tá as coisas por aí? Aqui é Luiz Carlos Lico.
11: Bom dia, Theo. Quero ouvir essa música somente para me curtir, oferecer pro Tonzinho, meu irmão, Zé Cachucho, meu irmão, minha cunhada Fátima, para o Carlão, para o Lúcio Tropeiro, para a Fátima do Novo Horizonte e para todos que gostaram da música. Coxa de Retalho, Constãozinho e Chororó. E muito obrigado. Ótimo dia para você.
8: Ótimo dia para você, Cida. Obrigado pela sintonia, pela audiência. Tonzinho lá na Corredeira, um abraço pro Zé Cachucha, a Fátima, o Carlão, o Lúcio Tropeiro e a Fátima lá do Novo Horizonte. Um abraço. Obrigado pela sintonia, pela audiência. Então vamos de música. Aqui a música não pode parar. Praião e Prainha percorrendo o Mato Grosso. É, essa vai lá pra Mapa Fátima e também o Lúcio Tropeiro. Olha quem vai ouvir agora. É, Chuvão de Bênção com Cleiton Romário é o nosso amigo Paulo Lopes. E a Cida vai ouvir. É Coxa de Retalho, Chitãozinho e Chororó. Bom dia, bom dia.

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1: 5:49, nota de falecimento. A funerária Santa Rita de Cássia, Real Pax e familiares comunicam com pesar o falecimento de Elisena Pereira dos Santos. O corpo está sendo velado no Memorial Real Pax Sala 3. O sepultamento será realizado dia 31, hoje, portanto, às 14 horas, no Cemitério Parque Municipal de Mineiros, Goiás. A família enlutada agradece as manifestações de apreço e afeto. Com pesar, comunicamos o falecimento de Elisena Pereira dos Santos, conhecida Dona Preta, esposa do finado Simeão, mãe da Simone, do Roberto e Isabel, que trabalha no frigorífico Fribel.
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2: 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Olha a hora, Marquinho Furtado, bom dia, bom dia. 5h33, 5h53, 5h53, olha a hora. Olha, agora vamos lá para a cidade de, lá na cidade de Costa Rica, no Mato Grosso do Sul, falar com o Marquinho Furtado. Bom dia, Marquinho, como é que você tá? Tudo na paz por aí? Obrigado aí pela sua sintonia, pela audiência, tá bom? É, rapaz, já fez o café? Já tomou? É, vamos que vamos, né? Vamos pra lida, meu filho. Olha a hora, é isso mesmo, música. Agora a música, vai ouvir a música aí com Divino Donizete, o Peão e a Boiada. É, tá bom, Marquinho? Um abração, obrigado pela sintonia.
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1: 6:03, um cafezinho passado na hora, ainda mais se o café Souza, né? Muito bom o café Souza. Olha, vamos um abração aí pra você que tá ligadinho aqui no programa Manhã Sertaneja. Eu sou o Luiz Carlos Lico, vamos até aí às 7 horas, depois vem aí Carlos André. É, Carlos André com Bom Dia Mineiros, vamos que vamos, aqui só toca modão, vou embora. Eli Silva e Zé Goiano.
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10: 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É 6:17, 6:17 aqui no Manhã Sertaneja. Dantinha, bom dia, vamos até a cidade de Portelândia. Ô, Dantinha, bom dia, meu amigo. Manda um alô aí pra todos os ouvintes da 91,9, Dantinha. Ô, Dantinha, um abraço, obrigado pela sintonia, meu filho. Olha, vamos que vamos, todos da cidade de Portelândia. Um abraço também lá, tá meu primo, rapaz. O primo é o Sebastião Vidal, também tá a Célia Rezende, também todos lá da cidade de Portelândia. Um abraço aqui do Manhã Sertaneja. Vamos de música. Música lá pro Dantinha, Gilberto e Gilmar, assino com X.
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7: 6:31, nota de falecimento. A funerária Santa Rita de Cássia, Real Pax e familiares comunicam com pesar o falecimento de Elisena Pereira dos Santos. O corpo está sendo velado no Memorial Real Pax, Sala 3. O sepultamento será realizado dia 31, portanto, hoje, às 14 horas, no Cemitério Parque Municipal de Mineiros. A família enlutada agradece as manifestações de apreço e afeto. Com pesar, comunicamos o falecimento de Elisena Pereira dos Santos, conhecida Dona Preta, esposa do finado Simeão, mãe da Simone, do Roberto e Isabel, que trabalha no frigorífico Fribel.
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7: Rádio Eldorado, sempre a seu lado, 6:34, 6:34 aqui no Manhã Sertaneja. Olha, vou falar aqui, vou mandar um abraço agora pro Lindomar Oliveira, o mais apaixonado do setor cruvinel, apaixonado e feliz, né? Bom dia, Lindomar, como é que você tá? Tudo na paz por aí? Lindomar Oliveira, gostaria de ouvir a Horizonte Azul com Leandro e Leonardo. Vai pra você, meu querido. Bom dia, Horizonte Azul, Leandro e Leonardo.
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7: Agora 6:52, 6:52 aqui na Pioneira e Manhã Sertaneja. E olha, chegando a hora de dizer até as 15, até as 11:15 aí com o Resenha Esportiva. Olha, queria agradecer as suas participações, a sua audiência. Obrigado aí pelo carinho da audiência. O Manhã Sertaneja vai ficando por aqui. Na sequência tem o horário político, aí às 7 horas, e depois aí vem Carlos André, aí vem com Bom Dia Mineiros, né? Depois tem aí Newton Júnior, aí tem Plantão Policial, depois tem o Resenha Esportiva aqui às 11:15, Resenha Esportiva, e eu voltarei no Resenha Esportiva. Bom dia, e até daqui a pouco.
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0: Excelente manhã para você. Agora são 7:26. Bom dia, bom dia. Estamos chegando por aqui, o Carlos André chegando de bem com a vida. Mais uma semana, gente. 31 de agosto de 2026. Último dia do mês 8. Como é que você tá? Tudo bem? Como é que foi o final de semana? Tá tudo certinho? Direto, bom dia, mineiros, aqui no setor Cruvinel. Estúdio Helena Paniago, Carlos André chegando com mais um bom dia, mineiros. Sua manhã muito mais gostosa e, portanto, tivemos o programa. A propaganda eleitoral gratuita no rádio. Antes tivemos Luiz Carlos Lico no Manhã Sertaneja. Agora o André chegando no Bom Dia Mineiros.
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Sejam todos bem-vindos, 7 horas 29 minutos. Jennifer com Stephanie abrindo, João Nelore texano. A danada é cowboyzona. Bom dia, mineiros, está no ar, gente. Ótima semana pra vocês, sejam todos bem-vindos.

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8: Olha a hora, gente, agora são 7 horas 43 minutos.
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8: Agora são 7 horas 44 minutos. 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
8: Agora faltando 8:13, 7:47.
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0: Opa, já estamos de volta, agora são 7 horas e 52 minutos aqui no Bom Dia Mineiros. Tá valendo pra você, tá bom? Tá concorrendo aqui no 36720322 a um saco de cimento. Isso mesmo, um saco de cimento. Oferecimento, deixa eu agradecer toda a turma lá, o pessoal do Atacadão da Areia. Isso mesmo pra você, 36720322, um saco de cimento do Atacadão da Areia pra você participar aqui no Bom Dia Mineiros da Pioneira Eldorado. Deixa eu mandar bom dia. Alô, Eduardo, tudo bem? Bom dia, tá participando. É nosso ouvinte também, o Valdevino Nogueira. Fala comigo, Valdevino, como é que tá a sua segunda-feira? Maravilhosa semana, bom dia.
1: Bom dia, Carlos André. Bom dia a todos os ouvintes do programa Bom Dia Mineiros. Ô, Carlos André, segundou, né? Aqui é Valdevino Nogueira, tamo por cá. Estamos aqui ouvindo a 91,9, a nossa Rádio Dourado. Aqui no bairro 31 de outubro. O Carlos André, eu gostaria de estar ouvindo aí a música do Gustavo Lima, Olha no Retrovisor. Beijar, eu desejo a todos, a equipe da rádio, todos os ouvintes, uma excelente segunda-feira, uma semana abençoada por Deus aí, mais uma semana aí.
0: Amém.
1: Tá só no início, né?
0: Opa.
1: Mas qualquer uma semana abençoada por Deus, que Ele venha estar nos guardando, protegendo aí, dando graça, dando sabedoria. E vamos que vamos, né?
0: Vamos Segundou, meu garoto.
1: Tchau, obrigado.
0: Um abraço, Valdivino, obrigado pela audiência, tá participando, tá concorrendo. Também o Hernando Lucirene também participa com a gente. Bom dia. Um abraço a todos aí. Obrigado pelo carinho, pela audiência. Antônio Carlos também está participando, tá bom? Colocar seu nome aqui. Lindaura, tudo bem? Lindaura, bom dia. Batista, todo mundo participando aqui do Bom Dia Mineiros. Na sequência, para ouvir Retrovisor com Gustavo Lima. São 7 horas e 54 minutos aqui no Bom Dia. A sua manhã muito mais gostosa aqui na Pioneira, 7 horas e 55 minutos. Daqui a pouquinho tem a nossa mensagem, né? Para começar muito bem esta semana, esta segunda-feira, a mensagem do dia aqui, ó.
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2: Excelente manhã para você. Agora são 8:04, 8:04 aqui no Bom Dia Mineiros da Pioneira Eldorado. Que você tenha uma maravilhosa semana, este finalzinho, né? O último dia do mês de agosto. Bom dia a todos os nossos ouvintes. Olha, 31 de agosto, mais um mês chegando ao fim, né? E talvez seja um bom momento para parar por alguns instantes e olhar para a nossa caminhada. Quantas e quantas coisas, né, aconteceram neste mês? Quantos desafios enfrentamos, né? Quantas preocupações tivemos? Mas também quantas pequenas vitórias conquistamos. Às vezes a gente olha somente para aquilo que ainda falta e esquece, né, de agradecer por tudo aquilo que já conseguimos superar, que conseguimos realizar. Por isso, nesta manhã, meu caro ouvinte, eu quero deixar uma reflexão para você. Não tenha vergonha de recomeçar. Se alguma coisa não deu certo, tente novamente. Se alguém decepcionou você, não permita que isso tire a sua vontade de seguir em frente, né? E se os últimos dias foram difíceis, lembre-se de que um dia ruim não significa uma vida ruim. Ele passa. Cada amanhecer traz uma nova oportunidade. O que passou, passou. Você não pode mudar o ontem, mas pode escolher como vai viver o hoje. Então, nesta segunda-feira, coloque Deus à frente dos seus passos, né, dos seus planos, faça a sua parte, trabalhe, lute, seja gentil e não perca a esperança. Às vezes, a resposta que tanto esperamos está chegando, mas precisamos ter paciência para continuar caminhando, não podemos parar. Que o último dia deste mês de agosto, né, possa te dar aí, ó, proteção, né, no seu coração, fé para a paz e também para todos os seus sonhos.
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0: Hoje o protetor, 8:14 aqui no Bom Dia Mineiros, 8:14. Assim tivemos a participação, bom dia aqui do Hernando, aqui no 367-20322.
1: Bom dia, meu amigo. Tudo
0: bom
1: bem?
0: Dia, ótimo.
1: Vamos ouvir com o Eduardo Costa, anjo protetor.
0: Aí, eu foi pra você.
1: Uma pessoa muito especial aí e quero participar do saco de cimento aí, beleza?
0: Tá bom, tá participando, tá concorrendo, agora são 8:15, 8:15, nota de falecimento, a funerária Santa Rita de Cássia, Real Pax e familiares comunicam com pesar o falecimento de Elisena Pereira dos Santos. O corpo será velado no Memorial Real Pax, Sala 3, a partir das 19h, deste dia 31 de agosto. A partir desse dia 30 de agosto, o sepultamento será realizado dia 31, hoje, segunda-feira, às 14h, no cemitério Parque Municipal de Mineiros. A família enlutada agradece as manifestações de apreço e afeto. Com pesar, comunicamos o falecimento de Elisena Pereira dos Santos, conhecida Dona Preta, esposa do finado Simeão, mãe da Simone, do Roberto e Isabel, que trabalha no frigorífico Fribel.
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6: Olha, agora são 8:18.
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0: jovem, estamos de volta, agora são 8h19 aqui no Bom Dia Mineiro, seguimos na melhor gostosa programação, no melhor Bom Dia do rádio, com MG Borrachas e Mangueiras. 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

0: Olha, e agora são 8h40, Borboleta ou Beija-Flor, hein? Marcão e Chechel aqui no Bom Dia Mineiros. Sua manhã muito mais gostosa. Ícaro e Gilmar, tivemos ainda Fiduma e Jeca. Olha, nota de falecimento, a funerária Santa Rita de Cássia, Real Pax e familiares comunicam com pesar o falecimento de Elisena Pereira dos Santos. O corpo será velado no Memorial Real Pax, Sala 3, a partir das 19 horas do dia 30 de agosto de 2026. O sepultamento será realizado nesta segunda-feira, dia 31 de agosto, às 14 horas, no Cemitério Parque Municipal de Mineiros. A família enlutada agradece as manifestações de apreço e afeto. Com pesar, comunicamos o falecimento de Elisena Pereira dos Santos, conhecida Dona Preta, esposa do finado Simeão, mãe da Simone, do Roberto e Isabel, que trabalham no frigorífico Fribel.
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Quero cumprimentar os queridos irmãos, os ouvintes, com a graça e a paz de Jesus, desejando a todos um dia abençoado na presença dele e o nosso abraço carinhoso. Aqui no Evangelho de Mateus, no capítulo 5, os primeiros versículos, diz: e Jesus, vendo a multidão, subiu a um monte, e assentando-se, aproximaram-se dele os seus discípulos, e abrindo a sua boca, os ensinava, dizendo: bem-aventurados os pobres de espírito, porque deles é o reino dos céus. Querido ouvinte, como você tem entendido o ensino de Jesus sobre as bem-aventuranças, sobre o Sermão do Monte? Quem sabe você, como muitos de nós, temos considerado o Sermão do Monte como um projeto de comportamento humano, um padrão de vida inatingível. Mas como disse um escritor filipiense, ele fala: descobri que Jesus nos ofereceu aquelas palavras não para nos oprimir, mas para nos dizer como Deus é. O caráter de Deus é a transcrição exata do Sermão do Monte. Então, ele pergunta: mas por que deveríamos amar os nossos inimigos? Porque o nosso Pai bondoso faz o sol levantar-se sobre os maus e os bons. Por que ser perfeito? Porque Deus é perfeito. Por que ajuntar tesouros no céu? Porque o Pai mora lá e nos dará pródigas recompensas. Por que viver sem medo e sem preocupações? Porque o mesmo Deus que veste os lírios e as ervas do campo prometeu cuidar de nós. E por que orar? Se um pai deste mundo dá a seu filho pão e peixe, muito mais razão existe para que o Pai do céu dê coisas boas a quem os pedir a ele. Jesus não proferiu o Sermão do Monte para que nós, desesperados com nosso fracasso em relação à perfeição, sentíssemos oprimidos e desanimados. Ele o proferiu para nos transmitir o ideal de Deus para nós. E Jesus nunca reduziu o ideal de Deus enquanto ensinava. Jesus sempre dizia: portanto, sejam perfeitos, como perfeito é o vosso Pai Celestial. E disse também: ame o Senhor, seu Deus, de todo o seu coração, de toda a sua alma e de todo o seu entendimento e forças. E nós sabemos, querido ouvinte, que ninguém cumpriu à risca estes mandamentos, e jamais atingiremos esse ideal. O Sermão do Monte nos obriga a reconhecer a grande distância entre Deus e nós. Todavia, preste atenção, o próprio Jesus eternamente ofereceu a sua graça absoluta. Ele perdoou a mulher adúltera. Ele perdoou um ladrão na cruz, um discípulo que o negara e ainda se serviu daquele discípulo, Pedro, para fundar a sua igreja. Sabe por quê? Porque a graça, ela é absoluta, ela é inflexível e totalmente abrangente. Ela se estende até mesmo às pessoas que pregaram Cristo na cruz. Jesus disse: Pai, perdoa-lhes porque não sabem o que fazem. Querido ouvinte, precisamos perceber a noção da graça, entender a sua dupla mensagem, pois a graça está impregnada em todo o Sermão do Monte e em toda a Bíblia. Jesus começa com as bem-aventuranças dizendo: bem-aventurados os pobres de espírito, os que choram, os pacificadores, e prossegue rumo ao Pai Nosso, dizendo:
perdoa-nos as nossas dívidas, livra-nos do mal, são palavras gentis em prol dos necessitados. E na oração, que se torna modelo para todos, quando diz: dá-nos hoje o pão nosso de cada dia. Também serviu de lema dos 12 passos do Alcoólicos Anônimos, e que apropriam dessa graça um dia de cada vez. A graça é para os desamparados, os necessitados, os falidos, aqueles que não conseguem vencer sozinhos. É prova que diante de Deus todos estamos no mesmo nível. Assassinos, raivosos, adúlteros, maníacos sexuais, ladrões e cobiçosos. E por que não dizer que quando deixamos de buscar esse ideal absoluto de Deus para nós e decaímos, ah, querido ouvinte, não temos onde aterrissar, a não ser na rede de segurança da graça absoluta de Jesus.

Querido ouvinte, precisamos perceber a noção dessa graça, entender a sua dupla mensagem, pois a graça está impregnada em toda a palavra de Deus. Vamos orar. Ó Deus, como é bom saber, Senhor, que a graça de Jesus supera qualquer depravação, qualquer pecado, porque ela é absoluta. Suplicamos, ó Deus, por cada ouvinte que atentou, que entendeu o significado dessa palavra. Clamamos para que o sangue purificador de Jesus possa ser derramada sobre cada um, perdoando, purificando de todos os pecados, e também guarda-nos, ó Deus, de todo mal. Oramos em nome de Jesus. Amém.

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Esperamos você e sua família.

0: 9:12, 9:12, nota de falecimento. A funerária Santa Rita de Cássia, Real Pax e familiares comunicam com pesar o falecimento de Elisena Pereira dos Santos. O corpo será velado no Memorial Real Pax, sala 3, a partir das 19h deste dia 30 de agosto de 2026. O sepultamento será realizado nesta segunda-feira, dia 31 de agosto, às 14h, no cemitério Parque Municipal de Mineiros. A família enlutada agradece as manifestações de apreço e afeto. Com pesar, comunicamos o falecimento de Elisena Pereira dos Santos, conhecida Dona Preta, esposa do finado Simeão, mãe da Simone, do Roberto e Isabel, que trabalha no frigorífico Fribel. Agora já são 9:13, 9:13 aqui no Bom Dia Mineiros. Carlos André Seco com você na melhor programação. Participando, tá valendo, continua. 36720322, um saco de cimento, oferecimento lá do Atacadão da Areia pra você. Deixa eu mandar mais bom dia. Ah, tá participando, Nilson. Obrigado pela audiência, tá bom? Tá participando aqui, ó. A Márcia Oliveira também participa com a gente. Zeneide, sempre ligadinha. Alô, a nossa ouvinte Laudir de Jesus também está participando com a gente, está concorrendo, tá bom? A Angélica também, a Lucilaine lá do Nova República, Nelly Tavares, o Elinho Nunes também, nosso amigão Cláudio Alves. Fala comigo, Cláudio, bom dia.
1: Alô, bom dia, tudo bem, Carlos André? Que eu vim pra gentileza. Chega,

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bem, agora são 9:34, 9:34, seguimos aqui no Bom Dia Mineiros, continua participando, tá valendo para você um saco de cimento lá do Atacadão da Areia. 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
2: Agora são 9:36, 9:36, nota de falecimento. A funerária Santa Rita de Cássia, Real Pax e familiares comunicam com pesar o falecimento de Elisena Pereira dos Santos. O corpo será velado no Memorial Real Pax, Sala 3, a partir das 19 horas do dia 30 de agosto de 2026. O sepultamento será realizado dia 31 de agosto, às 14 horas, no cemitério Parque Municipal de Mineiros. A família enlutada agradece as manifestações de apreço e afeto. Com pesar, comunicamos o falecimento de Elisena Pereira dos Santos, conhecida Dona Preta, esposa do finado Simeão, mãe da Simone, do Roberto e também da Isabel, que trabalha no frigorífico Fribel.

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2: Tá aí pra você, sucesso, 9:42 aqui no Bom Dia Mineiros. Henrique e Juliano com Marília Tavares, ainda Bruno e Marrone, Bruno e Rafa. 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

0: Bem, agora são 9 horas 49 minutos. 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
0: Olha, nota de falecimento. A funerária Santa Rita de Cássia, Real Pax e familiares comunicam com pesar o falecimento de Elisena Pereira dos Santos. O corpo será velado no Memorial Real Pax, sala 3, a partir das 19 horas do dia 30 de agosto. O sepultamento será realizado dia 31, às 14 horas, no cemitério Parque Municipal de Mineiros. A família enlutada agradece as manifestações de apreço e afeto. Com pesar, comunicamos o falecimento de Elisana Pereira dos Santos, conhecida Dona Preta, esposa do finado Simeão, mãe da Simone, do Robério e também da Isabel, que trabalha no frigorífico Fribel.
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8: Carlos André. Opa, tô de volta aqui no finalzinho do Bom Dia Mineiros desta segunda-feira maravilhosa, 31 de agosto. Vamos lá com sorteio, deixa eu ir lá com sorteio, saco de cimento, agradecer aqui mais uma vez todo o timaço lá do Atacadão da Areia. Hoje, aqui para nosso ouvinte, deixa eu me ver aqui, muitas participações. Obrigado a você pelo carinho, tá bom? Aqui no 36720322. Mas hoje, Vanessa Lima, não é isso? Vanessa Lima, ganhadora do saco de cimento aqui, ela participou através do WhatsApp, o 649-9965, final 09. Final 09 para você, então. A Vanessa Lima, ganhadora, portanto, a sortuda sorteada com saco de cimento lá do Atacadão da Areia. Pode passar, tá bom, Vanessa? Pode passar aqui na recepção da portaria da Rádio Eldorado, aqui no setor Cruvinel. Pode falar com a Flávia, tá bom? Fale com a nossa recepcionista, Flávia, você vai ser muito bem atendida, tá bom? Vai tirar foto com a gente aqui no banner da Pioneira, tá certo? A Vanessa Lima, obrigado a todos pela imensa audiência, pela participação, tá bom, gente? Daqui a pouquinho o André volta na sequência 11:15 com o Resenha Esportiva. Em seguida, Newton Júnior com o Plantão Policial. Eu volto amanhã, 7 da manhã, aí com o programa Bom Dia Mineiros, fazendo a sua manhã muito mais gostosa, claro, no melhor Bom Dia do Rádio. Aqui, fechando a nossa festa musical de hoje, 9:58. Camila, Camila, nenhum de nós. Aquele abraço, maravilhosa semana pra você. Finalzinho de agosto, que o setembro venha com muita paz, alegria, saúde e felicidade aqui, ó, na Pioneira.

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0: 6:05, 10:05, vai confirmando a hora certa. Você estava na companhia do Carlos André no Bom Dia Mineiros. Agora fica comigo no plantão policial aqui pela sua Eldorado até às 11 horas da manhã. Nessa segunda-feira, dia 31 de agosto, ano de 2026, o plantão policial está no ar.
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0: Não dá de começar o programa nessa segunda-feira já sem trazer a previsão do tempo, né, gente? A mínima já marcou 21 graus, a máxima deve marcar 37 graus hoje, tá? Segundo o site Climatempo, a umidade relativa do ar já chegou a 60% no período mais fresco do dia e deve chegar a 24% no período mais quente de hoje, tá certo? Ventos de 15 km por hora, muita ventania. Esse aqui é o vento constante. As rajadas chegam a 49 km. O sol nasceu às 6:38 da manhã, se despede da gente às 18:22. Nesse momento, no alto do setor Cruvinel, nesse exato momento, às 10:06 da manhã, os termômetros marcam 31 graus. Exatamente com o que, Newton Júnior? Eu não sei no seu setor, mas aqui no setor Cruvinel, termômetros marcando 31 graus agora, 10:07 da manhã, tá certo? Essa é a previsão do tempo para essa segunda-feira, né? A gente vê aí o tempo bastante seco, né? A umidade bastante baixa, essa sensação aí de sequidão, de pele ressecada, nariz ressecado, garganta ressecada, enfim, tá cada vez mais constante. Por quê? Porque nós estamos aí nesse período de estiagem, né? O sol bastante intenso e o tempo bastante seco, a umidade, ó, lá embaixo. Então beba bastante água, tá? Se hidrate, inclusive vai agora na torneira, beba água, tá? Beba aí um copo cheio de água para você se hidratar. Passe creme, passe hidratante aí nos lábios, tá? Para você não ficar com essa sensação aí de sequidão na pele, na garganta e no nariz também, tá certo? 10:07, o relógio tá mudando por aqui, você vai confirmando a hora certa comigo pela sua Eldorado.
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0: Quero desejar a você uma ótima segunda-feira, um bom início de semana, cheio da graça de Deus. Como é que foi seu final de semana, hã? Como é que foi aí a sua, o seu sábado, o seu domingo? É, nós tivemos aí muitas ocorrências nesse fim de semana, inclusive ontem, anteontem, né? É, conversando ali com os profissionais do SAMU, muitos acidentes, né? Muitas agressões, enfim, muito trabalho aí na Polícia Militar, muito trabalho aí pro Corpo de Bombeiros e muito trabalho aí pra equipe do SAMU. Nós queremos estender aí um forte abraço a todas essas equipes que empenham aí um excelente e brilhante trabalho à nossa sociedade. Nós vamos trazer aqui as principais ocorrências, embora tenham muitas ocorrências, nós vamos trazer aí as principais aqui dentro do nosso programa. Quero desejar que a sua semana seja abençoada, que a sua segunda-feira seja abençoada. Lembre-se, dê o seu melhor durante a semana. Você sabe por quê? Se você entra já segunda-feira, já pensando no final de semana, a chance de você não render nada é grande, porque você tá com seu foco lá no final de semana. Nossa, tô cansado de novo. Faz o seguinte, eu tenho colocado isso como um propósito de vida. Toda segunda-feira eu chego e falo, cara, meu horário de trabalho começa a partir das 8 horas da manhã e ele termina às 17 horas. Então das 8 até às 17 eu vou entregar o meu máximo. Eu vou entregar, eu vou render, não vou deixar atrasar, não vou. É assim que funciona. Terça da mesma forma, quarta, quinta, sexta-feira, até às 17 horas, eu tô entregando o meu máximo. Entendeu? Faça isso também. Aí quando é sábado e domingo, aí eu vou recuperar as energias, né? É isso. Então foque na semana, foque no seu dia, foque no que você tem que fazer, desenrole tudo que tá enrolado aí, tudo que tá, ó, travado, não deixa acumular. Pediu, faça. Entendeu? Tem alguma coisa para entregar, uma demanda para entregar? Pá, faça para entregar. Faça a sua semana render, faça o seu dia render. para no final de semana você chegar e ficar tranquilo. É isso? Beleza? Então vamos, a semana tá começando 10h10 aqui no Plantão Policial, você acompanhando a gente. Obrigado pelo carinho, obrigado pela sintonia. Vamos com as ocorrências do Corpo de Bombeiros. A gente vai começando o nosso programa trazendo as ocorrências do Corpo de Bombeiros. Nós tivemos aí, de sexta para sábado, um total de 10 ocorrências, sendo 4 ações preventivas, 4 resgates de emergência clínica e 2 incêndios em vegetação e pastagem. Então, de sexta para sábado, 10 ocorrências, sem nenhuma ocorrência aí de maior gravidade. Já de sábado para domingo, nós tivemos o total de 17 ocorrências. 17 ocorrências de sábado para domingo. Entre elas, com destaque, infelizmente, essa situação que nós tivemos conhecimento no fim de semana. Uma criança de 3 anos de idade acabou sendo encontrada, né, pelo próprio pai sem vida em uma represa ali da propriedade onde eles moram, ali na região do Salto Diamantino. Infelizmente, esse trágico acidente foi o maior destaque de sábado para domingo no plantão aí do Corpo de Bombeiros, segundo o subtenente César, o comandante de serviço do dia. Por volta das 17h20, a guarnição de resgate foi acionada, se deslocou ali até essa propriedade rural na região do Salto Diamantino, a cerca de 80 quilômetros aqui da cidade de Mineiros, para atender essa ocorrência de afogamento. No local, a guarnição deparou ali com a vítima, um garoto de 3 anos de idade que havia sido encontrado e retirado de uma represa pelo próprio pai. Lamentavelmente, o garoto já apresentava aí, não apresentava mais sinais vitais. Então, diante dos fatos, a equipe do Instituto Médico Legal IML foi acionado, compareceu no local e assumiu a ocorrência aí para os procedimentos pertinentes. Nós não temos assim oficialmente a informação, né, a informação oficial por parte da família, né, do que aconteceu, mas segundo informações extraoficiais de pessoas que estiveram ali, a família estava ali num momento de atendimento que algum parente deles ali tinham passado mal. E descuidaram ali rapidamente, tiraram os olhos da criança, o momento em que a criança acabou saindo ali da proximidade dos familiares, enquanto eles estavam ali preocupados ali em atendimento com esse familiar que tinha passado mal, estavam ali prestando ali os atendimentos, ajudando ali, e segundo a informação, que foi muito rápida, a criança afastou e quando os pais procuraram, né, já não estava ali perto, e começaram a procurar, foram até a represa, encontraram a criança dentro da represa. Pela informação, a represa é muito próxima ali da residência, né? Lamentavelmente, esse acidente vitimando esse garotinho de 3 anos, deixando essa família numa situação tão ruim, né? Tão triste. Nós aproveitamos aqui, não conheço a família, não conheço. Aqui não consta, né, no boletim de ocorrência, nomes, né, nem nada. Vem de forma bastante anônima, mas eu quero estender aqui as minhas condolências, né, a esses pais, né, aos pais, a família desse garotinho que parte tão tristemente, tão precocemente, de uma forma tão trágica. E, enfim, né, criança, a gente não pode descuidar, né? E imagino aí como está o coração do pai e da mãe numa situação dessa, né? Não podemos julgá-los, né? A gente sabe que criança, todo tempo que a gente está com o olho neles, é pouco. A gente sabe disso. São rápidos, né? De repente você olha aqui e já não está mais. Meu Deus, cadê o menino, né? Então, que essa mãezinha e esse paizinho aí não venham ser culpados, né? Por isso, né? Acidente, infelizmente,

0: Adventista do Sétimo Dia nesse final de semana, né? Promovendo ali então um acompanhamento ali preventivo da atividade, né? Permanecendo ali em condições de prestar atendimento pré-hospitalar e resposta rápida também aí à sociedade, né? Caso a sociedade necessitasse, né? Então, a equipe do Corpo de Bombeiros estava presente aí nesse evento, né? Resguardando ali a integridade dos participantes ali, né? Também foi retirado um enxame de abelha localizado em uma lixeira, incêndio em lotes baldios diversos em vários pontos da cidade, acidente de trânsito, moto com moto, né? Sendo que uma das motos acabou evadindo-se do local ao chegar ali no cruzamento desse acidente. O SAMU, né? A equipe do Serviço de Atendimento Móvel de Urgência já estava ali atendendo uma das vítimas, né? A passageira da moto, estabilizou ali o condutor, colocando o mesmo ali na prancha, e posteriormente a equipe do Corpo de Bombeiros fez ali os demais procedimentos. A moto da vítima ficou ali aos cuidados de testemunhas. O detalhe dessa ocorrência é que a outra moto envolvida, né, acabou evadindo do local do acidente. Também a equipe de resgate e desencarceramento, né, foi acionada na noite de ontem, né, por um atendimento de sinistro ali na altura do quilômetro 15 na GO 194, ali na cidade de Portelândia. Um atropelamento de animal silvestre, né, tipo anta, segundo consta aqui no boletim. Ao chegar ali no local, as guarnições encontraram o veículo fora da pista, né? Uma equipe do SAMU já estava ali no local também atendendo as duas vítimas, que apresentavam aí escoriações nas mãos e nos braços. O veículo que se envolveu nesse sinistro era uma Fiat Strada Adventure. O veículo e os pertences aí dos mesmos, né, ficaram sob cuidados de terceiros e a guarnição retornou aí ao Batalhão de Bombeiro Militar sem alteração. Então, as ocorrências de maior destaque dessas últimas 24 horas, dentre dessas 13 ocorrências que chama atenção aí, foi esse apoio, né, ao treinão Vida e Saúde, né, uma corrida, um treinão de corrida que teve nesse final de semana, também uma retirada de abelha, além de vários incêndios aí em lotes baldios espalhados pela cidade, esse acidente de trânsito moto com moto onde uma das motocicletas evadiu-se e esse acidente ali na GO 194, ali na cidade de Portelândia, ali sentido a Vila São Pedro, né, a Vila da Miltolândia, a condutora acabou colidindo ali com um animal, né, um animal aqui consta que é uma anta, né, animal de grande porte, acabou ocasionando aí a saída de pista e o capotamento do veículo, né? Por sorte aí apenas ferimentos leves em condutor e passageiro, né? 10h19, 10h19 para você que acompanha o meu, o seu, nosso plantão policial nessa super manhã de segunda-feira, começando a semana de bem com a vida.
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0: 3672-0322, nosso WhatsApp tá liberado, 3672-0322, aqui no nosso WhatsApp, nosso canal interativo, você poder participar com a gente aqui, é sempre bom ter você aqui. No âmbito policial, muitas ocorrências. As ocorrências do âmbito policial você vai ficar sabendo já já aqui dentro do nosso programa. Aproveitando aqui já para mandar bom dia e alô para quem tá ouvindo o nosso programa. Final de semana eu encontrei o Guilherme, né? O Guilherme tá lá no antigo Lava Jato do Ismael, ali abaixo da São Bento, acompanhando a gente. Milton Júnior, eu tô lá todos os dias com o rádio ligado, tô ouvindo você. Aproveito também para cumprimentar o Luiz Sérgio, né? O Luiz Sérgio da Magni. Tá lá em Portelândia acompanhando o programa, tá trabalhando lá juntamente com o genro Matheus Júnior. Nilton Júnior, a gente ouve você todos os dias, tá ouvindo você, Nilton Júnior. Manda um abraço pra gente aí. Bom dia, Luiz Sérgio. Luiz Sérgio é um grande amigo, um grande irmão, faz parte aí da minha juventude, da minha adolescência, né? É, nego. Ah, agora você é um nego. Lá da cidade de Portelândia, meus amigos ouvindo a gente lá. Aproveitar e mandar um bom dia também pro meu grande amigo Salamin, né? O Salamin da Sapataria. Tá acompanhando o programa. Ontem eu topei ele na igreja e falou, ó,

0: Tô te ouvindo, hein? Todo dia o rádio tá ligado lá. Um abraço a você, Salamin. Que Deus abençoe você e sua família. Bom início de semana. Que sua semana seja abençoadíssima. 10 horas 21 minutos, o primeiro intervalo. A gente volta daqui a pouquinho, não sai daí.
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0: Estamos de volta, 10 horas 26 minutos, 10h26. Deixa eu mandar um bom dia também aqui pra dona ouvinte fiel, né? A dona Arlinda, né? A mãe do meu amigo Genilson, a da cidade de Portelândia, a esposa do seu João Cabral, acompanhando nosso programa todo dia. Todo dia ela ouve a gente. Tá lá em Portelândia, tá com o rádio ligado. E ela chegou a comentar com meus pais esse final de semana. Falou: olha, quando o Newton Júnior vier aqui, eu quero conhecer o Newton Júnior. Olha, dona Arlinda, assim que eu for em Portelândia, né? Eu estarei aí, eu falo pro meu pai, ó, liga pra dona Arlinda, manda uma mensagem pra ela, fala que eu vou lá tomar um café com ela, tá bom? Eu vou aí tomar esse café com a senhora, tá bom? Um beijo no seu coração, fiquei muito feliz de saber, né, que a senhora é ouvinte fiel aqui do programa O Plantão Policial. Embora, né, eu tenha sido criada em Portelândia, às vezes a senhora não lembra, né? Eu vivia correndo aí, um lado pro outro aí. Portelândia, fecho o olho, eu ando em todo lugar. Mas também, né, gente? A cidade é pequena, não é isso? Então, eu conquistei muito carinho aí das pessoas de Portelândia, né? Então, às vezes é porque a senhora não lembra, né? Mas a senhora... Ah, tá, eu lembrei. Vai ser dessa forma. Ela comentou com meu pai, falou: olha, eu não lembro do Newton Júnior, eu queria conhecer o Newton Júnior, mas vamos conhecer, nós vamos relembrar, na verdade, né, dona? Obrigado pelo carinho, um abraço aí também pro Genilson. Genilson, um grande amigo da gente, sempre ouve a nossa programação. Ah, quem mais aqui acompanhando o programa? Deixa eu ver aqui, muitos alôs aqui, né, gente? Muitos alôs. O Cezão, né? Alô, Cezão, estamos ouvindo aqui o programa, né? O Newton César, o baixista. O baixista do Gleder e César, né? Não tem mais Gleder e César, né? Agora é César e... Como é que chama o menino do Cezão aí, ô Nilton? Enfim, mas é o Cezão, o baixista, né? Tá acompanhando o nosso programa aqui, tá com o rádio ligado. Deinick, né? Agora é César e Deinick, não é? É isso? Eu acertei o nome da dupla? Enfim. Isso, é o Deinick, né? Deinick. O César foi lá nos Estados Unidos pegar o nome desse menino. 10 horas 29 minutos, 10h29, 36720322. Você pode mandar sua reclamação, mandar o seu pedido de ajuda. Nós estamos aqui para atender você com a sua sugestão, a sua opinião, enfim. Nós estamos aqui sempre, sempre para atender você. Quem tá aqui acompanhando o nosso programa, Newton Júnior aqui, ó, o Newton Júnior manda um abraço para mim, o Marcos Aparecido, grande Marcos Aparecido, né? O locutor Marcos Aparecido já fez parte aqui da equipe Eldorado, né? Tá lá no bairro, no bar do Pedrinho, né? No bairro Leontino, com todo mundo acompanhando o plantão aí, obrigado, viu? Nós ficamos felizes de ter sua participação aqui, viu, Marcão? Você que passou por aquele acidente, né, ali logo no início do ano aí, graças a Deus recuperou, né? Foram muitas as energias positivas enviadas para você, muitas orações. E graças a Deus, né, de notícia, você passou hoje a ouvinte, a participante do programa, né? Então fico feliz. Nós, naquele fatídico dia, trouxemos aqui a informação do seu acidente. Sabíamos que o seu caso requeria cuidado, né? Você foi para UTI, vários ferimentos aí, né? Ficamos assim literalmente com o coração na mão, né? Sabendo a pessoa que você é. Meu Deus, proteja o Marcos Aparecido, né? Muitos ouvintes aqui mandando, né, mensagens positivas, e hoje, graças a Deus, depois daquela turbulência, é, ó, você por aqui participando com a gente fica muito feliz, tá bom? 10h31, vamos para as ocorrências da Polícia Militar, da Polícia Civil. Foram muitas ocorrências nesse fim de semana, mas nós vamos trazer aqui as principais. Motorista é preso após colidir veículo contra 6 veículos que estavam estacionados ali próximo ao Campo Capoeira na noite de ontem. A Polícia Militar atendeu essa ocorrência e você vai entender ela aqui dentro do programa O Plantão Policial. Além dessa ocorrência, nós temos aqui furto, né, de uma motocicleta, que foi registrado esse furto em uma obra aqui na cidade. Nós tivemos outro furto aqui de vários equipamentos e utensílios de uma obra em um condomínio aqui da cidade, um condomínio que está em construção. Os profissionais chegaram lá para fazer o trabalho, sentiram falta aí de diversos equipamentos. Você vai saber também dessa ocorrência. 10h32 aqui no Plantão Policial, 10h32, nós vamos nesse momento então para as ocorrências da Polícia Militar, da Polícia Civil, que foi registrada aí nessas últimas horas. Você vai ficar sabendo aqui. 10h32, confirma a hora, fique por dentro da hora, não perca nem um minuto, o Plantão Policial está no ar até às 11 horas.
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0: Olha, situação aqui foi registrada, né? Essa ocorrência, né? O passageiro acabou procurando aí a delegacia de Polícia Civil para registrar que ele foi deixado para trás aí, durante uma viagem, né? Ele estava em viagem, o ônibus parou em determinada localidade, desceram ali os passageiros. Né, ele foi ali provavelmente ao banheiro, né, fazer um lanche ali. O ônibus acabou saindo com os demais passageiros, deixando ele para trás. E depois ele constatou ali que, ao encontrar ali o veículo, né, de novo, recuperar seus bens, tinha sumido ali uma quantia em dinheiro, inclusive um perfume também da sua bagagem. Bora entender esse caso? Então, esse passageiro procurou a delegacia de Polícia Civil. Após constatar ali o desaparecimento de R$600 em dinheiro e um perfume que, segundo ele, estava dentro de sua bagagem durante uma viagem de ônibus. Ele relatou aqui, inclusive, o nome da empresa, né? A empresa de ônibus que faz aí essa viagem, né? Essa linha interestadual. Durante o percurso, o motorista teria feito ali uma parada. O passageiro desceu do veículo, né, para tomar água, né, antes que retornasse ali. Segundo a versão apresentada no boletim, o ônibus teria retomado a viagem e deixado o passageiro ali no local. A vítima afirmou que o motorista teria conhecimento de que ele ainda não havia retornado para o interior do veículo. As bagagens, entretanto, permanecer ali dentro do ônibus. Então, diante da situação, o passageiro entrou em contato com a empresa solicitando ali a devolução dos pertences. Conforme o boletim aí, as bagagens teriam sido entregues aproximadamente uma semana depois. Ao recebê-las, agora, na data do dia 28 agora de agosto, ele percebeu que estaria faltando dentro de sua bolsa um perfume e a quantia em dinheiro de R$600 que, segundo ele, estavam lá dentro da mala. O passageiro então declarou que não teria recebido explicação considerada satisfatória sobre o desaparecimento dos objetos, nem assistência para identificar quem poderia ter realizado aí a suposta subtração. Apesar da denúncia, a própria vítima informou aí à polícia que não sabe quem teria retirado os pertences da mala. Então ela levantou a possibilidade aí sobre quem poderia ter tido acesso à bagagem, mas deixou claro que não possui elementos para responsabilizar uma pessoa específica. Então procurou a delegacia de Polícia Civil e registrou o caso como furto consumado. 10 horas 35 minutos, então, esse caso foi registrado aí na Delegacia de Polícia Civil. Olha, foi registrado aqui também. O homem acabou denunciando a ex-companheira por suposto acesso em suas contas pessoais, inclusive a apropriação de um aparelho celular. Esse homem procurou a Delegacia de Polícia Civil para denunciar a sua ex-companheira por uma suposta apropriação, então, de aparelho celular e acesso aí não autorizado às suas contas e informações pessoais. Segundo consta no boletim de ocorrência, o relacionamento havia terminado aproximadamente 3 meses. Durante o período aí em que estavam juntos, a vítima teria emprestado ali um aparelho celular de sua propriedade para auxiliar aí a filha, né, da então companheira que estava sem telefone. Após o fim do relacionamento, o homem solicitou ali a devolução do aparelho. Ei, você devolve meu celular lá, já que a gente, né, terminou aí um rasca em rosca. É, você vai seguir sua vida, eu vou seguir a minha, mas o aparelho eu preciso. Pega lá pra mim, traz o aparelho. Mas conforme aqui a versão apresentada, né, pela polícia, a ex-companheira teria se recusado aí a devolver o aparelho celular. O problema teria se agravado porque o aparelho pertencia conectado aí às contas pessoais da vítima. O homem informou aí que a investigada teria utilizado o dispositivo para acessar, inclusive, informações particulares sem sua autorização. Ainda segundo a denúncia, mensagens antigas teriam sido encaminhadas a terceiro e senha de redes sociais teriam sido alteradas, dificultando ali e impedindo, né, o acesso à vítima às próprias contas. Diante da situação, o homem declarou aí formalmente seu interesse em representar contra a investigada, alegando que as condutas estariam lhe causando transtornos e perturbações. O registro policial, então, classificou inicialmente os fatos como invasão de dispositivo informativo. Então, foi registrada essa ocorrência também nessas últimas horas na Delegacia de Polícia Civil. 10 horas 38 minutos, 10h38. Olha que situação, né? O relacionamento já chegou ao fim. O camarada ali na boa vontade, né, vendo que a filha da ex-companheira estava sem celular, foi prestativo ali em emprestar o celular dele, e agora, na hora de devolver o celular, segundo consta no boletim de ocorrência, né, na hora de pedir aí o celular de volta, foi necessário inclusive registrar o boletim de ocorrência, porque a ex-companheira não quis devolver o celular e o celular teve as contas ali de redes sociais todas alteradas. E ele teme porque ela está de posse aí das suas informações pessoais. 10h39 mais um intervalo, e depois do intervalo, mais ocorrências policiais aqui dentro do nosso programa. 3672-0322. É o seu canal de interação e de participação aqui dentro do Plantão Policial. Qual é o problema aí do seu bairro? Qual é a situação? Qual é a dica que você... Qual é a orientação que você quer fazer? Enfim, aqui dentro do nosso programa, você sabe, o Plantão Policial é democrático e a gente ouve todos os lados, inclusive, seja bom ou seja ruim, doa ou faça sorrir, a gente tá aqui, né, para dar voz à sua voz. A gente volta já.
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0: 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Que bom poder falar com você nessa super manhã.
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0: 10:51, 10:51 aqui no nosso programa, 10:51, né? Você acompanha a gente, onde quer que você esteja, receba o nosso abraço, nosso muito obrigado. Vamos lá, aqui as últimas ocorrências, né? Para passar a régua aqui. Olha, foi registrado aqui, ó, 5 containers, né? Foram arrombados aí e ferramentas foram furtadas nesse condomínio em construção aqui na nossa cidade, né? A polícia militar foi acionada e posteriormente aí os responsáveis registraram a ocorrência na polícia civil. Segundo o boletim, essa ação criminosa teria ocorrido aí durante a madrugada de sábado. Então, foram furtados aí 3 furadeiras DeWalt, lixadeiras elétricas, serra elétrica circular também da DeWalt. Foi levado um vibrador de concreto, um martelete de diferentes tamanhos, ferramentas, né, a bateria e um nível a laser, né? Inclusive com a base, né? Além disso, das ferramentas foram levados aproximadamente 400 metros de extensão elétrica e outra extensão de aproximadamente 50 metros, né? A equipe de trabalho chegou ali no sábado de manhã para realizar o trabalho e se deparou ali com os containers, né, violados e esse material levado. Então procuraram a delegacia de polícia civil e registraram aí o boletim de ocorrência. Olha, uma motocicleta, né, segundo a que consta no boletim de ocorrência, foi furtada ali no bairro, na Rua 5, no bairro Mineirinho. A vítima contou aqui que trabalhava ali numa obra, juntamente com seus ajudantes, quando o indivíduo se aproximou do local, né, em determinado momento teria subtraído aí essa motocicleta. Segundo o boletim de ocorrência, esse autor aqui descrito, um homem magro, moreno, alto, aproximadamente 20 anos. Segundo a vítima, o mesmo indivíduo já havia aparecido na obra alguns dias antes. Naquela oportunidade, teria conversado normalmente ali com os trabalhadores, inclusive perguntando sobre a possibilidade de conseguir ali um emprego na obra. Após perceberem ali o desaparecimento da motocicleta, a vítima e seus ajudantes tentaram localizar o suspeito e chegaram a avisá-lo. Conseguiram avisar ali por gente que conhecia, fala pro fulano ali devolver a moto, hein? Nós vamos buscar a moto. Enfim, posteriormente aqui, como consta no boletim de ocorrência, a vítima chegou aí até o local ali e apresentou à polícia civil e militar fotografias e vídeo da residência onde a motocicleta poderia estar. Segundo o relato, na primeira tentativa de contato, uma mulher chegou a sair da residência, mas eles não conseguiram aí conversar com ela. Depois disso, não teria conseguido contato aí com outras pessoas no imóvel. Até a formalização da ocorrência, a vítima informou que continuava sem a motocicleta e que não havia voltado a visualizar o possível autor aí nas proximidades, né? O caso foi registrado como furto consumado. Então, o camarada tem a suspeita e a vítima tem a suspeita de quem possa ser o camarada aí que furtou a motocicleta dele. Inclusive, consta aqui no boletim que o camarada esteve aí presente, né? Na obra pedindo trabalho. Nós tivemos aqui uma ocorrência, né? Um acidente de trânsito, motorista preso após acidente em rotatório. O bafômetro constatou aqui 0,64 miligramas de litro de ar por ar expelido, né? Esse acidente aconteceu aqui na Avenida Antônio Carlos Paniago, envolvendo ali um Toyota Corolla, né? E também uma Fiat Strada Endurance. O condutor da Strada informou aos policiais que trafegava ali pela Antônio Carlos Paniago, sentido leste-oeste, e que ao se aproximar ali da rotatória entendeu que possuía preferência de circulação. Então ele entrou na rotatória e acabou colidindo ali contra a lateral desse Corolla, né? Durante o atendimento, os policiais perceberam que o motorista da Strada estava com sinais compatíveis com a alteração de capacidade psicomotora, incluindo ali o odor etílico, né? Os olhos avermelhados e a falta de equilíbrio. Questionado, ele teria confirmado que havia consumido bebida alcoólica. Com o consentimento do condutor, foi realizado ali o teste de bafômetro. segundo o registro, apresentou aí 0,64 miligramas de litro de ar expelido. A mulher envolvida no acidente relatou aí dores na região do pescoço, foi levada aí por familiares até uma unidade de pronto atendimento para avaliação médica posteriormente. Os veículos permaneceram no local sob responsabilidade dos familiares. O motorista foi conduzido para a delegacia de Polícia Civil, onde, conforme consta aqui no registro, que foi lavrado o auto de prisão em flagrante contra ele. Aquele ditado, né, gente? Ao que direção não combina, né? Nós tivemos aqui a ocorrência também ontem à noite, essa ocorrência ali nas proximidades do Campo Capoeira. A polícia foi acionada porque um condutor estava ali bêbado, acabou por colidir contra 6 veículos que estavam estacionados ali na região e fugiu, deixando o local do acidente. Esse registro foi por volta das 19h10. A equipe da Polícia Militar, acionada via Copom, foi acionada ali para atender essa ocorrência, porque um homem aparentemente embriagado estaria conduzindo ali um Corolla pela rua Pedro Álvares Cabral, ali no setor de Divino Espírito Santo. Conforme a ocorrência, o veículo teria atingido 6 automóveis que estavam na via. Quando os policiais chegaram, constataram danos materiais de pequena e média monta ali nos veículos envolvidos. O motorista acusado, porém, já havia abandonado o automóvel e fugido a pé. Durante as buscas, ele foi localizado pela polícia ali na Avenida E. Segundo os militares, ele apresentava ali sinais notórios de embriaguez entre os sinais aí, né? Ele estava andando calambiando e também apresentava comportamento alterado. Após a abordagem, os policiais retornaram aí com o suspeito no local do acidente para realizar ali e levantar os veículos atingidos e identificar seus responsáveis proprietários. Ainda conforme o registro, o homem recusou a realizar ali o teste do bafômetro. Diante disso, foi confeccionado o termo de constatação de sinais de adulteração da capacidade psicomotora, além dos autos aí de infração correspondentes. O Corolla utilizado pelo suspeito permaneceu no local sob responsabilidade de testemunha, já que não havia aí serviço de guincho disponível. Inclusive, o carro desse rapaz, ele ficou bastante danificado, né? O proprietário dos outros veículos atingidos foram orientados sobre os procedimentos necessários para buscar eventual ressarcimento pelo prejuízo, né? O proprietário aí de um Corsa, né, não foi localizado no momento. Enfim, o condutor foi encaminhado para a delegacia de Polícia Civil. Conforme o registro aqui, foi feita a lavratura do auto em prisão em flagrante. Então, essa situação, inclusive vídeos aí circularam nas redes sociais, né, dessa situação ali no bairro Divino Espírito Santo na tarde de ontem, né? Provavelmente o pessoal estava ali assistindo ali o campeonato amador e aí apareceu esse camarada lá com a cabeça cheia de canjibrina e acabou ali colidindo desses 6 veículos que estavam estacionados ali às margens do campo. Vamos aqui rapidamente dar um giro aqui para entender aqui a reclamação do ouvinte.
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0: A dona Aldenira tá sempre na sintonia do nosso programa, né? Tá sempre ouvindo a gente. Beijo no seu coração, bom início de semana. A ouvinte tá reclamando aqui, Milton Júnior, essa semana eu precisava viajar de madrugada, né? Ela mandou um áudio aqui, mas o que eu entendi no áudio dela, rapidamente ouvi durante o intervalo, ela precisava viajar, né? E acordar de madrugada para sair para essa viagem, mas ela e o esposo não conseguiram dormir. Por quê, Nilton? Porque aqui ao lado de casa, aqui no setor Jardim das Pirobeiras, aqui próximo à casa de shows aqui, tinha um carro, um som automotivo aqui que nos perturbou a noite inteira, Nilton Júnior. Isso é inadmissível. É muitas as reclamações que a gente recebe desse ambiente aí. Inclusive, sempre que a gente recebe essa reclamação, eu passo para a Polícia Civil, para a Polícia Militar aí, para que eles tomem conhecimento, até que seja tomada alguma providência aí, né? Outra reclamação dela aqui é dos cachorros, né, Nilton Júnior? Eu preciso fazer caminhada, não consigo fazer caminhada porque muito cachorro solto, os cachorros correm atrás da gente, Nilton Júnior. Tem muito cachorro, inclusive tem pitbull. Essa situação desses cachorros soltos aí é uma problemática mesmo. A outro ouvinte participando aqui, Nilton Júnior. Já tem quanto tempo, né, Nilton Júnior, que eu pedi aí ajuda pra você, pedindo aí a pra que melhorem a estrada aqui na nossa região, né, a região aqui do chacaramento aqui do finado Evaristo Costa, e até hoje nada, Nilton Júnior. Nos ajude a cobrar aí mais uma vez, ó. Eu peguei todas as suas mensagens, inclusive as atuais, e esse print que você me mandou, e enviei pro secretário Jailson, tá? Enviei pra Secretaria de Obras, inclusive pro secretário Jailson eu mandei áudio, tá? Cobrando, falando aí da sua situação, que desde quando você cobrou. Agora é torcer para que ele ouça, para que ele nos atende aí, como já atendeu outras vezes. Entendeu? Então mandei aqui pro secretário Jailson na Inhapa, né? Assim que você mandou, eu já mandei para ele. Então, vamos aguardar. Nilton Júnior, eu gostaria, né, que você pedisse aí, né, para a Secretaria de Obras patrolar aqui a nossa estrada aqui na região do Sucuri, né? A estrada tá péssima, né? Eles passam aqui só por cima, Nilton Júnior. E depois de 3 dias a estrada tá ruim de novo, né? A moradora ali da região tá cobrando. Inclusive, eu já tirei print aqui. Tô mandando aqui pro Jailson também, já na sequência, já pra gente resolver essa situação. A Bárbara tá lá na Fazenda Cerrito, né? Tá ouvindo o nosso programa. Dona Silvânia tá lá em Portelândia, né? Ontem tive lá, comi um buchinho, rapaz, uma dobradinha, mas pensa num negócio que tava bom. Nilton Júnior, manda um alô aí pra mim. Tô aqui em Portelândia, escuto vocês todos os dias. Você é nota 10, né? Tô você, todos da Eldorado aí. A Elisete, né? Tá acompanhando a gente. Beijo no seu coração, Elisete. Obrigado, viu, pelo carinho. Obrigado pelos elogios aí. A gente é sempre muito cheio de defeito, mas a gente erra muito, mas tenta acertar também, né? Obrigado, viu? Saiba que eu tenho um carinho imenso por vocês aí, querida cidade de Portelândia, né? Todas as cidades acompanham o nosso programa, Perolândia, né? Nosso carinho, nosso abraço. Também a cidade de Chapadão do Céu, Santa Rita, né? Nilton Júnior, bom dia. A ouvinte tá relatando aqui, eu quero contar aqui uma situação, Nilton Júnior. Aqui, que aconteceu aqui em Portelândia, né? Em frente à Praça do Carreiro tem um pitbull, Nilton Júnior, que atormenta há anos aqui essa rua aqui, de frente à praça, né? Onde inclusive tem parquinho aqui. Agora, nesses dias estávamos aí na calçada, né? Tem meu cachorrinho que estava ali também junto. A moça abriu o portão ali, né? Pra poder sentar de fora, né? E o meu cachorrinho foi rumo a ela, né? Só que ela não fechou o portão, Nilton Júnior. E o pitbull avançou aí no meu cachorro e tentou correr. Aliás, e o pitbull avançou no meu cachorro que tentou correr. Quando vimos foi tarde, né? Ele estraçalhou aí o meu cachorro como se fosse um urso. Tiramos aí o cachorrinho da boca do pitbull, corremos pra dentro da casa, mas meu cachorro acabou morrendo segundo depois. Então aqui o relato, né, dela, inclusive ela disse: estou aqui nesse momento, Nilton Júnior, na Polícia Civil, fazendo um boletim de ocorrência, porque já pensou se esse cachorro mata uma criança, avança numa criança a ponto de tirar a vida de uma criança? Isso é muito sério. A ouvinte, então, ali da cidade de Portelândia, relatando essa situação aí. Obrigado pela sua participação, que ela vivenciou, né, ela tá lá, inclusive, na Delegacia de Polícia Civil, registrando o boletim de ocorrência. Dona Vera, tá acompanhando o programa, Nilton Júnior, passando para desejar aí um ótimo dia a você, sua família, todos os ouvintes, abençoado dia, abençoada semana aí, em nome do Senhor Jesus. Amém, Dona Vera, obrigado aí pelo seu carinho, pela sintonia, né? Quem mais tá por aqui? O Manteiga, né? Tá acompanhando o nosso programa. Ô, Manteiga, tá firme e forte aí com o rádio ligado, obrigado, viu? Mais aqui a participação de outro ouvinte. aqui uma outra ouvinte relatando essa mesma situação aqui, vivenciada ali, já outra pessoa, vivenciada com o Pitbull, né? Ali também da cidade de Portelândia, né? Outra pessoa aqui mandando que essa situação ali é do Pitbull que avançou na cachorrinha ali, né? Enfim, obrigado pela participação, nós já levamos aqui ao ar. Acho que o certo, o caminho certo é esse mesmo, é procurar os direitos aí através do meio legal, né? É formalizar, né, a denúncia aí na Polícia Civil, quem sabe até no Ministério Público, né? Pra se resguardar e chamar a atenção aí, né, dos proprietários. Porque cachorro, gente, o instinto animal, ele é imprevisível. Não é não, dona Nadir? Tá ouvindo a gente aí em Portelândia também? Obrigado, viu, dona Nadir? Beijo no seu coração. O animal tem instinto imprevisível. Às vezes com você ele é muito manso, né? Ele é muito dócil, mas vai entender o instinto do animal, né? Já chama instinto por isso. Porque pode ser de um jeito ou pode ser de outro. Então, ah, mas meu cachorro é mansinho. Mas, gente, é animal, é imprevisível. Ah, Newton Júnior, por favor, pede aí para retirar aqui na Praça 7, quadra 51, no setor Nossa Senhora. Senhora, Nossa Senhora, pede para tirar aqui esses galhos, esses entulhos. Tirei o print aqui agora. Vou mandar aqui para a equipe do SAAI. A Novaes, Newton Júnior, bom dia, tudo bem? Tudo bem, peço encarecidamente aí para que você possa pedir à Polícia Militar para que façam rondas aqui na Rua 15, próximo aqui a Citro 5, no centro, Newton Júnior. Já é a segunda vez aqui que tentaram invadir minha casa, eu não sei o que estão fazendo. Mas, enfim, pede mais policiamento, os moradores pedindo policiamento ali então na Rua 15, próximo a Citro 5, ali no centro da cidade. Wendel, Matraca, Newton Júnior aí, que dia que vai rolar o pedal com o Samuel? Ó, vamos marcar essa semana, o Samuel tá muito cheio de coisa. Ô Samuel, tá me ouvindo? O Samuel era dessa, tá ouvindo a gente, o Samuel Dias. Ô Samuel, e aí? Que dia que sai o pedal, hein, Samuel? Galera quer pedalar contigo. Samuel, gente, pra quem não... Muita gente conhece o Samuel Dias aí nas redes sociais, no TikTok. O Samuel perdeu os movimentos da perna, né, após um acidente na fazenda. E aí, por esse motivo, ele passou, se tornou aí cadeirante. Mas ele é um cara muito ativo com atividade física, com academia e tal. E agora, recentemente, a turma do Acamp, né, conseguiu presentear o Samuel com uma handbike, que é uma bicicleta tipo triciclo que se pedala com a mão. E aí a turma tá aí querendo pedalar com você, Samuel. Você desenrola aí, rapaz. Sua agenda aí, você tá muito requisitado. Pra gente poder marcar esse rolê com você aí, a gente dá um giro, hein? Wesley Coquim tá com o rádio ligado, bom dia meu jovem, tô esperando, hein? Ô Wesley Coquim, tô esperando você me ligar, semana passada você não ligou, tô esperando essa semana, hein? Tô esperando, Wesley Coquim. O Nelson Rodrigues tá com o rádio ligado, acompanhando a gente, a Maria Pureza também, obrigado Maria Pureza, beijo no seu coração. O Alessandro Burgo, Cacabi, com a Camila lá ouvindo o programa junto com a gente, a Márcia também. Newton Júnior. Newton Júnior, é um absurdo, é uma vergonha. Eu pedi a primeira ligação pro meu terreno dia 8. Vieram ligar dia 12 desse mês. Não entendi. Eu acho que ela tá reclamando aqui da demora. Acho que ela queria ligar aqui a alguma coisa com o SAAI, o hidrômetro, né? Pelo que deu pra entender aqui. A sua mensagem não tá com muita clareza, viu, ouvinte? Me perdoa não ter conseguido ler ela aqui. Ah, enfim, gente, vambora nessa, já estamos atrasados, a dona Nadir tá lá na Portelândia ouvindo a gente também, a dona Estela Mar, Newton Júnior, olha, Newton Júnior, tem um clube aqui perto de casa, né, que teve aqui uma festa dos universitários, ninguém dormiu, Newton Júnior, barulho chegou a estremecer aqui as venezianas, tá? Inclusive, toda vez que tem essa festa aqui na região, ela tá falando de um clube de festas e eventos ali do setor Boa Vista. Inclusive, quando tem festa aqui no Tujuni, é horrível, né? A gente fica a noite inteira acordado, a cabeça chega a doer, a gente não dorme. Ela tá reclamando dessa situação aqui. Newton Júnior aqui na rua Maria Eulália, tem dois cachorros que fica de frente aqui, uma barbearia. acima aqui do posto de gasolina, avançando nos carros e nas motos, doutor Júnior. Tem tempo isso aqui, hein? A gente tem que cortar caminho quase todo dia com medo desse cachorro aqui. Obrigado, ouvinte. Obrigado pela sua participação aí. A dona Anália tá na sintonia. Beijo no seu coração, dona Anália. Lá na rua 20. Vamos embora, gente? Tá na hora de ir embora. Enfim. Newton Júnior. Bom dia. Cadê as motos pra pegar aí as barulhentas? Começou tudo de novo, hein, Newton Júnior? Tô mandando aqui pro batalhão de polícia militar pra gente entender. Vanusa, obrigado pelo rádio ligado. Bom dia pra você, tudo de bom, tá? Obrigado pela sintonia aí. Manda as fotos aí, tá bom? Vou agradecendo você pelo carinho, você pela audiência. Vem aí na sintonia, você acompanhando o nosso programa. Obrigado. Fique ligados aí, porque vem na sequência aí o programa Novena de Santa Chagas e na sequência tem o programa de esporte. Mecão ganhou mais um, hein, gente? Mecão ganhou mais uma. 2-1 ontem, tirando a invencibilidade do Bom Jesus, né? Tomara que a gente consiga aí firmar de novo aí na competição e consiga aí o acesso. Se não conseguir o acesso, pelo menos manter na segunda divisão para o ano que vem a gente galgar aí esse projeto, né? 11 horas 12 minutos. Tchau, gente. Amanhã a gente se encontra de novo. Forte abraço. Aproveite bem aí o dia. Amanhã a gente se encontra de novo.
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e vamos juntos rezar o segundo dia da nossa novena perpétua a Jesus das Santas Chagas. E eu convido você a mandar as suas intenções, 41-3221-6060. Rezemos. Por suas santas chagas, suas chagas gloriosas, o Cristo Senhor me proteja e me guarde. Senhor Jesus, foste levado na cruz para que, por vossas santas chagas, sejam curadas as de nossas almas. Eu vos louvo e agradeço pelo vosso ato redentor. Carregaste em vosso próprio corpo os meus pecados e de toda a humanidade. Nas vossas santas chagas, Senhor, coloco minhas intenções, minhas preocupações, ansiedades e angústias, minhas enfermidades físicas e psíquicas, meus sofrimentos, dores, alegrias e necessidades. Em vossas santas chagas, Senhor, coloco a minha

0: dai-me a graça de viver os frutos da nossa redenção. Amém. Acompanhe agora esse testemunho que nos foi enviado, e você pode enviar o seu testemunho que nos edifica na fé desta grande devoção de Jesus das Santas Chagas. Acompanhe.
1: Conheci meu marido. Quando eu conheci ele, ele era um rapaz assim muito bom, né? Direito e tudo, sem vícios nenhum. Só que depois, com ter passado o tempo, ele começou a beber. E o meu marido continuou bebendo, ele era muito agressivo, sabe? Gente, eu sofri demais da conta com meus filhos quando era adolescente, quando era pequeno, minhas filhas, né? Por causa do álcool. Mas aí foi muito joelho dobrado. Eu acabava a Santa Missa, eu ajoelhava em frente ao Santíssimo, chorando, pedia. Nem era para parar, era para diminuir, porque né, o sofrimento era muito. E hoje eu sou feliz, porque eu alcancei essa graça. Eu pedi a Jesus na Santa Chagas, não era uma gota, era um pinguinho só da gota dele, né, para poder, na minha oração, para levar para Jesus, para ele parar de beber. Hoje, ele é um homem que não bebe nada, sou muito feliz com ele. Ele não ia à igreja nenhuma. Hoje, eu consegui levar ele para a igreja, assistir a missa. Hoje ele senta para rezar, para dormir, ele senta para levantar e reza. Ele não era homem de rezar, não. Nada, nada. Era assim, vou dizer, ateu. Então hoje eu posso falar que essa graça dele, esse milagre, isso foi um milagre da minha vida, porque ficou eu feliz e minhas filhas. Graça alcançada e graça testemunhada. Obrigada, meu Deus. Toca o sino, sacristão.
0: E vamos à bênção da casa. Que a vossa divina bênção os acompanhe, que o Espírito Santo ilumine os seus pensamentos e que seu poder haja por eles em toda parte. Tudo que se encontra nesta casa, os que nela entram, os que dela saem, que Jesus, nas suas santas chagas, nos abençoe e vos preserve do mal, para que nenhuma desgraça se aproxime de vós. O Senhor vos abençoe e vos guarde, que Ele faça seu rosto brilhar sobre vós, que Ele se compadeça de vós e vos dê a paz. Em nome do Pai, do Filho e do Espírito Santo. Amém.
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0: É, de glórias pra sempre nós iremos viver com o Mecão, né? O time mais amado que tem no mundo. O hino mais bonito do mundo é esse do nosso querido Mineiros Esporte Clube. São 11 horas agora, são 11 horas, eu não tô vendo o horário aqui não, mas deve ser 11 horas e 29 minutos. 11h29 aqui agora. O programa é Resenha Esportiva da sua 91,9. Hoje vai ser rápido, igual um coice de mula também, né? Bom dia, meu amigo Lico, que bom ter você aqui hoje. Notícias boas, notícias maravilhosas do nosso querido Mineiros Esporte Clube. Bom dia, Lico.
1: Bom dia, Craquetel. Bom dia, queridos ouvintes. Torcedor mequista alegre, né? Qual pintinho no lixo? Bom dia, Semi. Seja muito bem-vindo mais uma vez aqui na 91,9.
2: Bom dia, Craquetel. Bom dia, Luiz Carlos Lico. Eu quero aqui, Tel, em primeira mão, parabenizar você e o Carlos André por essa labuta, né, que ia estar transmitindo todos os jogos do Mineiros. Eu sei que não é fácil sair daqui de madrugada. Vocês fazem um belo trabalho de estar acompanhando o Mineiros, independente de onde quer que o Mineiros esteja jogando.
0: É, mas você tá incluso, Luiz Carlos Lico tá incluso. Me perguntaram por que que eu falo carioca, é porque eu morei no Rio, então eu falo Luiz Carlos Lico, né? Eu sou um pouquinho carioca, né? Mas você tá incluso, que chegou somando demais. Luiz Carlos Lico também, o nosso querido Carlos André, né? O homem gelol, e além do mais, a nossa querida Cleia Gouveia e toda a nossa 91,9 com os nossos companheiros de serviço, com a nossa diretoria, né? Isso é feito para todos nós e feito para você, ouvinte da 91,9, que são os melhores ouvintes que tem em todo mundo, né? São 11 horas agora, 11 horas e 28 minutos, 11h28, sumiu meu horário aqui da tela, mas 11h28, o Lico vem com alguns campeões aí, Lico.
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0: 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São Paulino tá feliz lá, Lico?
1: Ah, tá. Depois de 126 dias ganhou uma, né?
0: Quantos dias?
1: 126.
0: Eita, vou te falar.
1: Mas é verdade, não é brincadeira, né? 126. Sim. Mesmo. 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
0: É, um abraço para essa turma toda aí, muito obrigado pela parceria aqui. Tá com fome? Tá na hora do seu almoço? 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Um abraço, meu parceiro Denis. 11 horas e 30 minutos, 11h30, Lico. Chegando um pessoal aí que também faz parte das nossas transmissões, né, Lico?
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0: É, pode falar no outro aí.
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0: 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São 11:34, 11:34, agora, Lico, agora nós vamos destrinchar o Mineiros Esporte Clube, você, o Semi, e o que precisar da gente, nós estaremos por aqui. Olha, agora eu vou atender o Mai Anderson, o Ronildo, o Carrijo, o Wagner, o Zé Antônio, o seu Hélio, e aqui é o 36720322 pra você mandar se você tá feliz com o Mecão, porque nós três aqui no estúdio, nós estamos super, super felizes com o melhor time do mundo, que é o Mineiros Esporte Clube. Lico, Semi.
1: Olha, o Mineiros ontem, né, jogou lá na cidade de Bom Jesus, diante da equipe de Bom Jesus, ganhando por 2-1, e o Mineiros acabou o jogo, viajou para Mineiros, e hoje é aquela folga geral para toda a galera, todos os profissionais do Mineiros estão de folga hoje. Amanhã, reapresentação lá no Ninho da Águia. Vou passar aqui toda a rodada aí pro Semi, depois tá aí fazendo seus comentários, né? No sábado, 29, São Luís 2, Grêmio Anápolis 1, lá no Jutaí Neto. Olha, lá foi 52 pagantes, nossa, 204 sim, presentes, 520 a renda. 29/8, sábado, Goianésia 0, Goiânia 0, estádio Valdeir José de Oliveira, lá 1.000 pessoas pagantes, 1.156 presentes, 40.000 a renda. Domingo, 30/8, Bom Jesus 1, Mineiros 2, estádio Gilmar Alves, 770 público pagante, 915 presente, 15.020 a renda. Domingo, 30/8, Morrinhos 1, 3 para o Tupi, lá no João Vilela. Olha, a renda é 28.040, público pagante 728, presente 826. Só lembrando que amanhã, terça, 1/9, o Rio Verde faz o jogo, o último jogo aí do turno, no Mozar Veloso do Carmo, diante da equipe do Trindade. Olha a classificação: primeiro, Bom Jesus 18, segundo, Goianésia 18, terceiro, Rio Verde 16, quarto, o Morrinhos 14, quinto, Goiânia 13, sexto, Tupi 12, sétimo agora é o Mineiros com 9, oitavo é o Grêmio Anápolis com 7, nono São Luís com 7, décimo o Trindade com 4 pontos. Só lembrando que o Trindade não ganhou e acabou a invencibilidade do Bom Jesus, que era o único invicto até o momento. O Mineiro quebrou essa invencibilidade. Semi Nascimento, como você viu o jogo?
2: Bom dia, Craquetel.
0: Bom dia.
2: Um abraço para você, meus sentimentos. Luiz Carlos Lico, mais uma vez uma satisfação estar aqui com você e com vocês. Eu acompanhei o jogo através da 91,9, aí a belíssima narração do Carlos André e do Craquetel. E a gente, eu acho que nós três aqui fomos muito felizes no penúltimo jogo do Mineiros, quando um dos nossos ouvintes, e a gente tem que agradecer muito os ouvintes pelas suas participações, quando a gente tinha falado que o importante eram as vitórias, que a gente pegaria os times e que os times tinham um certo nivelamento. E isso ficou demonstrado nesse jogo do Mineiros. O Mineiro saiu daqui um tanto quanto desacreditado, né, pela maioria dos seus torcedores, e foi lá e conseguiu uma vitória fantástica, uma vitória belíssima. E eu tenho aqui toda a convicção de que o Mineiros poderia ter ganhado até com um placar mais elástico. Nós tivemos muitas chances, ainda cometemos alguns erros nas finalizações, né? Mas o Mineiros fez uma belíssima partida, que sempre a gente tem falado que o que importa é o resultado. O Mineiros fez um belo jogo, tanto defensivamente quanto do ponto de vista da armação. A gente está defendendo aqui, todos nós estamos defendendo, para que o Mineiros jogasse um futebol mais compacto. E o nosso treinador, inteligentemente, ele agora conseguiu encontrar a equipe ideal. Nós estamos jogando um 4-4-2, um time vem fechando, o time vem jogando certinho, o time vem muito bem armado. E nós, para eles, poderia ter uma surpresa. Mas depois de quem viu o penúltimo jogo do Mineiros aqui no Odilon Flores, para nós não foi surpresa o Mineiros ter ganhado.
0: Não foi não.
2: É,
0: foi
2: porque
0: não.
2: O Mineiros fez uma bela de uma partida. E olha, gente, vamos esquecer o adversário. O que importa são os três pontos. E naquele jogo, o Mineiros fez um bom jogo, né? Então o Mineiros fez um bom jogo e venceu. E novamente o Mineiros fez um bom jogo. Nós fomos lá ontem e a ideia, tenho certeza que fechado lá no vestiário, o treinador e os seus atletas e a sua diretoria, que eles tinham convicção de que eram capazes de derrubar, e derrubaram. É porque o Mineiros tem um bom time, é preciso que entenda isso, nós não estamos abaixo de ninguém. Nós começamos a ganhar, nós fizemos em 2 jogos mais do que nós fizemos nos outros todos.
3: Sim.
2: É, nós já havíamos conquistado, salvo engano, 3 pontos. E nos últimos jogos nós conquistamos 6. Isso é capacidade, isso é mudança de curso. O treinador entendeu que precisava ser feito mudança, as mudanças foram boas, né? Nossos laterais hoje estão jogando um futebol muito mais afinado, tanto do ponto de vista defensivo quanto do ponto de vista do ataque, né? De criação das jogadas, das ultrapassagens. Nossos laterais hoje têm a liberdade de vir jogar por dentro, né? E a gente tem que ressaltar, quando é criticar, nós vamos criticar, mas a evolução do Cleito, a evolução do próprio Carrijo, né? Então esses atletas são fundamentais. O cérebro do time são os meio-campistas. E se o meio-campo funciona, a tendência do time funcionar e sair com vitórias, ela é grande. Então o time do Mineiro está de parabéns, a nossa diretoria, o nosso torcedor. Hoje tem uma união muito maior, as pessoas passam a acreditar, nós temos certeza que esse jogo Mineiro vai endurecer muito lá pro Rio Verde também, porque agora nós estamos vivendo um momento diferente, é o momento da confiança e é o momento agora da gente começar a pensar grande.
3: Semia, após a queda do Rio Verde, 2 partidas consecutivas e a queda ontem do Bom Jesus, quer dizer que os outros times também vão colocar na cabeça que todos também todo mundo no mesmo barco.
2: Não tenha dúvida disso, os times começam a acreditar e a confiança no futebol é fundamental, né? Por mais que se o Rio Verde vencer amanhã, ele volta à liderança do campeonato, né? Ele volta à liderança. E assim, não é porque teve 2 tropeços também que nós vamos aqui deixar de acreditar que o Rio Verde é o favorito para subir. Eu continuo achando que o Rio Verde é favorito. Agora, por uma série de fatores, por questões financeiras, tem um elenco maior, tem um elenco mais inchado do ponto de vista da qualidade, né? Eles têm mais reposição do que todo mundo. Mas o Mineiros agora, Craquetel e Luiz Carlos, o Mineiros agora começa a fazer as mudanças. Quando o professor faz as mudanças, o Mineiros não está caindo de produção.
0: Ontem foi um.
2: Ontem foi. Andar
0: contra o São Luís teve isso aí que você está falando. E ontem ficou provado isso. Mudou.
2: Provado.
0: E o time dos que estavam cansados, os que entraram bem.
2: Entraram bem
0: lá. Tem um tal de Bosco, que até comentei com o Lico hoje. Fazia tempo que eu não vi o Bosco desse jeito. E o Lico ainda falou pra mim, talvez se deixar ele, pra ele entrar um pouquinho mais descansado, ele tomou conta do meio de campo. Tem o Jefferson, Lico, que entrou ontem, a primeira bola do Jefferson, ele foi pra acertar. Tomou um cartão amarelo, ganhou duas bolas na entrada da área do Mineiros e puxou não sei quantos contra-ataques. Então, o que o Semi tá falando é verdade. Mudou e o ritmo não caiu.
3: E só lembrando também que o nosso treinador, todas as substituições dele surtiram efeito, né? Todas as substituições. Hoje ele já tem o elenco na mão, já conhece todo mundo, ele sabe o que, que ele faz e o que, que ele não faz. Para mim, todas as substituições do Mineiros, o Bosco, para mim, entrou, e a hora que depois que ele entrou, ele dominou ali. Até o Daniel que entrou, ele matando jogada.
0: Eu queria falar dele.
3: Então, assim, só não foi bem nas fotos, que ele bateu 2 fotos e não foi bem. Mas isso é outro caso, não quer nada a ver. Mas ele entrou e entrou para ajudar garantir os três pontos.
0: É, eu queria perguntar pro Semi, que está sendo nosso comentarista, o seguinte: para quem viu o Mineiros começar, Semi, o Mineiros entrou numa linha que eu mais o Lico bateu uma semana inteira aqui que ele ia fazer essa linha e ele fez. Nós acertamos até os jogadores. Nós não somos pai de nada, não. Mas pelo Lico acompanhar frequentemente o Mineiros, ele já tinha me falado, vai ser essa formação. Ele entrou. A formação do Mineiros não é 4-4-2, gente. A formação do Mineiros é os quatro de trás, dois homens de contenção, Lagoa, que o Lico nunca vi. Faz tempo que eu não vejo um cabeça de área daquele jeito. Ele não desiste da jogada, pode estar onde esteja. Aí ele vem com dois cabeças de área, o Lagoa e o Carrijo. Ele abre com dois pontas de lança, que é o Cleiton e o Fernandinho. E abre o Cardoso de um lado e centralizou o Luan, Semi, aonde o Luan não saiu muito da área, onde o Mineiro surge efeito. Mas o Lico comenta aqui com você, pra que todo centroavante fica saindo de área? E aí, Lico, o Luan deu um show de novo ontem. Agora, eu queria que você me comentasse sobre essa formação. E tinha hora que o Mineiro fazia 4-5-1. Sabe por quê? Vou explicar por quê. Porque o Cardoso viu um pouquinho também. Só sobrava o Luan. Então, o Mineiros fez umas variantes ontem de formação tática que me agradou demais e acho que te agrada também esse tipo de coisa.
2: Ah, com certeza, Théo. Eu acho que você é a pessoa mais indicada para estar falando isso, porque você estava presente. E é diferente quem está presente lá, que está, né, em loco, como vocês gostam de dizer.
0: É em loco.
2: Para poder falar. Mas eu acompanhei o jogo com vocês e eu também tenho o mesmo posicionamento. O posicionamento do Mineiros ontem, eu posso estar enganado, você me corrija se eu tiver, mas eu não percebi em momento algum o Mineiros correndo risco.
0: De nenhum.
2: É, nós não corremos risco de perder a partida ontem. Em todos os momentos do jogo, o time do Mineiros foi superior. Quando nós estávamos ganhando por 2-1, nós tivemos duas ou três chances claras da gente aumentar o placar. Então o Mineiro está mostrando agora um sistema de jogo interessante, realmente a cabeça da área está bem servida. Esse Lagoa é um carrapato, é um batalhador, é um lutador, assim como o Luan aí lá na frente. Então o Mineiro está bem posicionado, gente, bem posicionado, o time fica forte. O Fernandinho está começando a aparecer, os últimos dois jogos, no meu entendimento, bem, né? O Fernandinho foi muito bem.
0: Ontem também.
2: Está com coragem, está com convicção, tá jogando com alegria, ele tá se divertindo. Isso é muito importante. O Carrijo jogando muito bem.
0: E o tal do
2: Carrijo? Né? O Carrijo joga muita bola,
0: monstro,
2: né?
0: Um monstro.
2: O Carrijo joga muita bola, né? Ontem, inclusive, assim, quem não tá lá dentro não pode dizer, mas assim, eu até nem fazia aquela mudança naquela hora, por mais que foi muito boa a mudança, por incrível que pareça, foi boa a mudança, a gente tem que entender isso, mas o Carrijo vinha fazendo uma boa partida. Mas eu acredito, né, Théo, você tava lá, você pode falar melhor, eu acredito que ele deve ter cansado um pouco, né, por isso que vem as mudanças,
0: eu,
2: né?
0: Eu vou te falar, e o Lico vai concordar, homem de meio, quando ele põe a mão na cintura de uma bola espichada, Lico, pode. Você sempre fala, tá na hora de trocar.
2: Sair. Tá na hora
0: sem
2: de trocar.
0: Dúvida. É o que
2: dúvida.
0: Aconteceu. Por isso que saiu. Pôs a mão na cintura.
3: O treinador já vê, né?
0: Já falou, vê. Já tá na hora de fazer a troca.
2: É um indício.
3: Pegando o gancho aí que o Semi falou das nossas, que o Mineiros perdeu alguns gols, né? Só lembrando que a hora que o Cardoso caiu lá com a pancada na cabeça e a gente entrou em contato, o Semi entrou em contato com o Zé Silvestre e o João Pedro falou pra mim que ele teve um problema na cabeça, já foi diagnosticado, foi no hospital lá na cidade de Bom Jesus, mas ele tá tranquilo, o torcedor pode ficar tranquilo, que não teve nada de grave. E aquele lance, o último lance que ele perdeu o gol, isso. Porque ele tinha tomado a pancada na cabeça.
0: Se o Cardoso estivesse inteiro. Tanto é verdade que quando ele deu o tapa do lado, ele já desabou. Ele tava sem força pra chegar no goleiro. Mas pra mim, vocês também presenciaram, o sistema tático foi muito bom.
2: Muito, muito bom.
3: Vamos ouvir os jogadores do Mineiros?
0: Ah, vamos ouvir os jogadores do Mineiros agora. Deixa eu ver quem fala com a gente aqui pra depois a gente completar aqui. O Lico lembrou bem. O Cleiton, né? O Cleiton fala com a gente e outro fala com a gente também, que depois eu quero que vocês comentem, Semi. O Wesley entrou e entrou bem na partida. Fala com nós aí essas duas feras, viu, Lico?
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3: Bem, amigos da 91,9, programa Resenha Esportiva, aqui com essa fera que a cada jogo vem subindo de produção. Cleiton, que partidas que você tem feito pelo Mineiros depois da sua recuperação e hoje, mais uma vez, comprovando, vindo aqui, três pontos, batendo o líder e jogando bem. É diferenciado, né? Vim e ganhar não, e ganhar e jogando bem. Que bom ter você aqui na 91.
5: Pô, muito obrigado, cara. Acho que a equipe tem trabalhando muito para isso, né, cara? A gente sabia que uma vitória dentro de casa nossa ia trazer mais confiança, né? Um jogo muito difícil contra o líder, um time que ainda não tinha conhecido a derrota no campeonato, né? Então é um jogo muito difícil, um calor muito quente aqui, mas a gente conseguiu desenvolver um bom trabalho, um bom jogo. Toda a equipe, parabéns. conseguimos subir mais umas posições aí, agora vamos buscar nossos três pontos dentro de casa novamente.
0: Quando a gente fala que o futebol não é conta exata, não é conta exata. O futebol é difícil. Pra gente que esteve no futebol, igual vocês que estão agora, o futebol não é conta exata. Ah, é isso, é aquilo, é o líder do campeonato. Mas a hora que entra ali a coisa é diferente.
5: Com certeza, né, cara? Não tem como. O futebol é um esporte muito difícil, né, cara? E é muito imprevisto, né? A gente sabe que eles iam vir com uma confiança muito grande por ser o líder da competição, mas a gente estava com confiança também enorme, cara. Toda a nossa vitória tirou um peso muito grande nas nossas costas e, se Deus quiser, agora a gente vamos embalar, né?
0: É um jogo contra o Juventus também, que é um time forte, entra da mesma maneira. O Mineiros vem forte. E outra coisa também para você comentar bem rapidinho com nós aqui, o Mineiros não foi um time defensivo, o Mineiros, pelo contrário, é um time extremamente ofensivo quando estava de posse de bola e sem a bola, marcando como se faz no futebol atual.
5: É isso mesmo, a gente tem que saber jogar o jogo, né? Saber jogar o jogo, a gente veio aqui com uma tática aí muito preparado para esse jogo. A gente veio, a gente sabia que a gente ia sair na frente, a gente veio assim, a gente vamos fazer o gol primeiro, nós vamos conseguir sair com a vitória aqui. E, cara, graças a Deus deu certo, fizemos um gol e soubemos jogar o jogo, né? Porque é um, como eu falei, muito quente, um campo grande, campo pesado, a gente soube se posicionar bem, balançando bem entre as linhas ali, então... Todo mundo está de parabéns pela entrega, né?
0: Parabéns pela sua recuperação no campeonato. Um grande jogador, um ídolo da nossa torcida, um cracaço. E que bom que você está no Mineiros. E parabéns pela sua recuperação com qualidade, com rapidez e um grande profissional.
5: Muito obrigado, cara. Muito, muito bom ouvir esses elogios de vocês. A gente sabe, como eu falei já outras vezes, né? Quando a gente dá entrevista para vocês, aí sabe que é umas perguntas, uma fala aí de quem entende futebol. Um pessoal profissional de alto nível. Muito, fico muito feliz com o elogio de vocês. Valeu mesmo.
0: Grande abraço, bom retorno.
5: Obrigado, meu. Um abraço.
0: Bem, amigos da 91,9, aqui com essa fera que entrou no segundo tempo, já está buscando de novo a sua titularidade, né, Wesley? A gente sabe que a gente cai um pouquinho, a gente volta e você voltou em alto nível jogando bem. Que bom. E mais uma vez, o Mineiros mostrou que não tem essa de que é líder de campeonato. Vem aqui, encara e encara jogando bem, né? Parabéns, Wesley.
6: Glória a Deus, né, pelo resultado, primeiramente. A gente sabia da força do nosso grupo desde o início. Mas as coisas às vezes não acontecem no futebol, a torcida fica impaciente. A gente mesmo fica impaciente, às vezes perde um pouco da confiança, que foi no meu caso, mas com a chegada do Alan, ele pôde extrair o melhor da minha característica, né, velho? É um jogador de beirada que parte pra cima, e ele vem extraindo isso bem, finaliza todo o treino, a gente finaliza a finalização o tempo todo, e a gente vem mostrando o nosso valor, e a gente acredita que nosso segundo turno vai ser um segundo turno excepcional.
0: Deixa eu só te fazer uma pergunta bem rapidinho. Não é falando de outros treinadores que passaram, não é falando de comissão. Eu falo dessa, porque o que passou, passou. Mas você vê uma diferença no trabalho do Alan para aqueles trabalhos que você já realizou, porque você subiu de produção demais com a chegada dele, Wesley.
6: Cara, a gente sabe da qualidade que tem o Alan, né, velho? O treinador que é, o que ele busca da gente, busca coragem mesmo. A gente pode errar, mas a gente tem que correr. É um jeito que eu gosto de jogar. O jeito do Wilson é um pouco diferente, mas eu já conhecia. Infelizmente não deu certo, como deu ano passado. Ano passado eu fiz grandes jogos também. Mas a gente sabe que o Alan procura extrair o máximo de cada um. De quem não tá jogando, de quem tá no banco, de quem não tá entrando. E a gente sabe que isso aí faz a gente correr cada vez mais.
0: Vem o Rio Verde agora, é a mesma coisa do Bom Jesus. Você está gostando, tá jogando lá em Rio Verde, favorito. Favorito é lá em cima. A hora que entra aqui, acaba-se tudo. E aí o pau come aqui dentro, né?
6: Aí não tem essa história. A gente sabe da história do MEC. Time grandioso no estado de Goiás. Então, todo campeonato que o MEC entrar, o MEC é favorito.
0: Um abraço, que bom. A 91 sempre com você, te apoiando sempre, viu, meu sempre. Querido?
6: Valeu, tamo junto, obrigado.
0: É isso aí, o meu querido Wesley aqui que entrou e entrou bem, meu querido Luiz Carlos Vico, Carlos André e todos os ouvintes da 91 do programa Resenha Esportiva, né? Um abraço pra todo mundo.
7: Lico, você e o Semi, eu queria que vocês falassem dessas duas feras. Nós estamos falando dessas duas feras, né? Que é o Wesley e aqui é o Cleiton. Você quer falar ali primeiro,
3: Lico? Vamos falar lá primeiro.
7: Vamos falar ali primeiro? São 11 horas e 52 minutos. Hoje tá danado, gente. Hoje tá danado. 11h52, Lico. Temos nossos campeões aí.
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7: É, eu tô tentando apagar aqui, o trem hoje não tá bom não, viu, cara? O trem não tá legal hoje aqui não, viu? É, rapaz, não tá indo não, viu? Não tá indo não. São 11 horas e 54 minutos, 11h54, o trem não tá muito fervoroso aqui não. Olha, Avelar Turismo, programa Onda Solidária. É, o Lico pode até ir apagando os outros aí também. 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É, não vai dar pra ouvir todo mundo. Nós temos um horário eleitoral gratuito agorinha, que não vai dar pra ouvir. Mas olha, meu amigo Wellington tá aqui, né? O meu amigo Francisco, meu amigo Ronildo. Ele tá mandando um abraço, ele tá pedindo pra mandar um abraço pra mãe Delvani. Ô, dona Delvani, um beijo pra senhora, muito obrigado por tudo, viu? Muito obrigado por tudo, dona Delvani. É o Mai Anderson, tô muito feliz, Mai Anderson. O Mai Anderson que tá feliz, Semi, com o Flamengo, com o Mé, com todo mundo, né? E o que vocês acharam dessas duas feras que falaram aí? O Cleiton e o Wesley, bem rapidinho.
3: Olha, o Cleiton, pra mim, melhorou o futebol dele sensivelmente. Pra mim, no começo, tava muito mal. Agora, tá mostrando pela contratação que veio, né? E o Wesley, a gente já conhecia do ano passado. Um jogador que, quando sai do banco e vai jogar, joga muito. E eu acho que o Mineiro tá muito bem servido com essas duas peças.
2: Eu acho que o crescimento do Cleiton e do Carrijo elevaram também o crescimento da equipe do Mineiros. O jogador do meio campo, quando ele começa a aparecer positivamente, o Cleiton é um jogador muito criativo, ele tá chegando bem na área, ele tem chutado, feito gol, e isso realmente tem levado o Mineiros de patamar. Eu quero aproveitar a oportunidade, Cracktel e Lico, para agradecer o Zé Silvestre, o presidente Zé, nosso amigo, pela simpatia, pela gentileza de estar nos respondendo, né? De forma educada, o João Pedro também, né? Para a gente passar as informações aqui para os nossos ouvintes, né? Da situação do Cardoso, que o Cardoso já está recuperado, graças a Deus. Outro detalhe que eu queria falar era em relação às camisetas do Mineiros. O pessoal está aí reclamando em relação aos valores das camisetas. E o que aconteceu? A empresa, a Forseed, ela subsidiou 100 camisetas para o Mineiros. Com isso, ela ficou R$100 mais barato, mas eram apenas 100 camisetas. Então, elas voltaram agora ao valor inicial. Então, para que o torcedor mequista possa entender, então, aquele valor de R$160, ela era promocional porque uma empresa subsidiou esses valores. E agora, quem quiser adquirir a camiseta do Mineiros vai ter que desembolsar os R$260 iniciais.
7: São 11 horas e 57 minutos. Lico, seu Hélio José mandando um abraço pra você. O Alan Jorge me disse que ia surpreender e surpreendeu. Um abraço pro seu Hélio, né, Lico?
3: Um abraço, seu Hélio.
7: É, o Luiz Antônio, será que dá tempo de ouvir aqui?
3: Dá. Sim,
7: José
3: dá.
7: Antônio, fala com nós aí.
8: Cracktel, você está cornetando, mas São Paulo ganhou, é que ganha, cara.
7: É verdade.
8: Você está cornetando o meu São Paulo.
7: Não, né? O meu. É o meu São Paulo também, viu, José Antônio? Nosso São Paulo ganhou, rapaz. O Wagner. Bom dia, Lico, Cracktel, Semi, que vitória do Mecão, e parabéns a todos pela determinação de vencer o jogo. Um abraço, meu querido Wagner. Olha ele aí, Lico.
3: Presença?
9: Sou jovem, verde, imponente.
10: Ô, Palmeirinha que me dá gosto. Segue o líder.
7: É, por pouco tempo. Segue o líder. Meu Palmeiras é imperdível. Mai Anderson mandando um abraço pra você, Semi. Um abraço pro Lico.
2: Um abraço, querido.
7: Ronildo, né? O Ronildo, eu falei, ó, dona. Bom dia, amigos Lico, meu amigo Cracktel e Semi, né? Vamos ouvir o áudio aqui do meu amigo Ronildo. Fala com nós aí, Ronildo.
11: Bom dia, meu amigo Lico e meu amigo Cracktel.
7: Bom dia.
11: Ah, eu queria falar sobre o jogo. Que bom, né? Que agora o MEC A curubaca do Mac saiu,
7: é,
11: né?
7: É verdade.
11: Vocês viram a hora que o Arubu saiu voando?
7: Eu vi, foi. Eu vi
11: a hora que saiu com as asas quebradas. Eu falei que daquele dia, daquela hora em diante, ele não ia perder mais, igual não perdeu ontem.
7: É verdade.
11: Que bom, né? Eu falei pro meu filho Ronildo que ontem ele ia ganhar de 1-0 ou 2-1. Então deu pra cá que eu falei, 2-1, que bom, né?
7: Amém.
11: Que ótimo.
7: Amém.
11: Bom demais, né? E vamos aguardar aqui para os próximos jogos. Vai ser vitória também, se Deus quiser, porque agora esse Arubu foi embora e ele não volta mais.
7: Amém, amém. E a senhora lembra de fazer a jantinha pra nós pra comemorar essa vitória do MEC, viu, dona Delvani? Um abraço pra senhora Francisco da São José.
12: Bom dia, Cretel, bom dia, Luiz Carlos, e bom dia quem tá ouvindo, Resenha Esportiva. É o Francisco em São José. Rapaz, parabéns, né? O Mecão agora parece que se desenvolve, né? Tá faltando agora só treinamento pra chutar pro gol, porque o povo chuta mais só pra fora. Mas já valeu, já foi bom demais.
7: Um abraço, Francisco.
12: E gosto de ficar ouvindo os jogos tudo pelo rádio. É a única que tá transmitindo mesmo, é o Dourado, mas tamo com ela.
7: Muito obrigado, meu amigo Francisco. Muito obrigado aí de coração. E amanhã nós estaremos de volta. Semi, um abraço pra você. Não dá, gente. O programa eleitoral gratuito chegou. Não dá pra gente falar mais. Mais um abraço, Semi. Muito obrigado. Lico, amanhã, Semi. Você volta amanhã pra gente terminar. Combinado?
2: Volto, com certeza.
7: Amém.
2: Um abraço a todos.
7: Um abraço. Lico, um abraço, Lico.
2: Um abraço pra você, Cracktel, pro nosso querido ouvinte, um abraço pro Semi, né? E a gente volta aí dentro da programação do Eldorado. Segue na programação do Eldorado e a gente volta no Rancho Sertanejo às 19h30. Ah, não, 19 não, é 19 horas.
7: Grande abraço, gente. Grande abraço, gente.

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1: 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Maravilha, tamo junto, Flávio.
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2: A Hora do Recado, primeira edição, agora são 12:27. 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Olha, procura-se emprego. José Batista é solteiro e está à procura de serviços em chácaras, sítios e fazendas como caseiro. Contato dele 649-9929-1051. Osmar Casado, sem filhos, procura serviços em chácaras e fazendas como caseiro. Telefone para contato 649-9965-1346. Adson é casado, sem filhos, procura serviço de caseiro em fazendas e chácaras. Telefone para contato 779-8820-1984. Beatriz procura serviço como auxiliar geral e cuidadora de idosos. Telefone para contato 649-9629-1731. O Edivaldo é casado, sem filhos, procura serviços em chácaras e fazendas como caseiro. Ele possui experiência. Telefone 649-9926-5604. O Vinícius é casado, tem filhos, procura serviços como caseiro em chácaras e fazendas, tá bom? Serviços gerais. Telefone 649-9218-0812. 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Olha, aluga-se um ponto comercial na Travessa Emas, quadra 10, lote 1, setor Jardim dos IPs. 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
2: Olá, boa tarde. Agora são 12:31. Está no ar mais uma edição do Jornal Eldorado. Hoje é segunda-feira, dia 31 de agosto de 2026. Eu sou Carlos André, a direção executiva de Cleia Gouveia. Confira agora, no Jornal Eldorado, as principais manchetes da edição de hoje.
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2: Mais de 43% vê em piora na imagem do governo Lula após caso Lulinha, aponta Atlas Intel. Calor em Goiás pode chegar aos 39 graus com possibilidade de tempestades, diz Cimego. Estes e outros destaques você acompanha aqui e agora no Jornal Eldorado.
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2: Olha, a pesquisa Atlas Intel Bloomberg mostra que 60,7% dos entrevistados avaliam que as investigações sobre Lulinha prejudicam a imagem do governo Lula. Para 59,4%, o caso também pode prejudicar, em algum grau, a reeleição do atual presidente em 2026. Além disso, 52,6% acreditam que Lulinha tentou favorecer empresários usando influência no governo. Ele e os demais envolvidos negam irregularidades. São informações do Diário da Manhã. E olha só, o estado de Goiás deve enfrentar uma semana de calor intenso. As temperaturas podendo chegar a 39 graus, principalmente na região do Vale do Araguaia. Apesar do tempo quente, existe possibilidade de tempestades e chuvas rápidas acompanhadas de rajadas de vento, trovões e raios. As regiões oeste, noroeste e norte podem registrar as temperaturas mais altas. Para o sábado e domingo, aumenta a possibilidade de chuva em áreas como Aragarças, Porangatu e Aruanã. Além do calor, a umidade relativa do ar continuará baixa e há alerta laranja para o estado de Goiás. São informações do G1 Goiás desta segunda-feira, dia 31 de agosto. Agora são 12:34, meio-dia e 34. Vamos até a nossa capital, Goiânia. Os destaques, Libório Santos, mais uma semana, boa tarde.
3: Muito boa tarde para você, Carlos André, boa tarde, ouvintes do Jornal Eldorado, Eldorado FM 91.9, Mineiros. Nós estamos de volta de Goiânia com as principais notícias do dia. Abelhas atacam alunos da escola da APAE. Milhares de pessoas participam do dia C, o dia de cooperar. Violência nas rodovias goianas no final de semana. Em 2 acidentes, 5 mortos. Eu sou Libório Santos. Hoje é dia 31 de agosto, segunda-feira, e esses são os nossos destaques. Cerca de 40 pessoas foram atacadas por um enxame de abelhas em Piracanjuba, no sul de Goiás. A maioria alunos da Associação de Pais e Amigos Excepcionais, da APAE. O enxame atingiu o local de forma repentina. Os alunos foram colocados num ambiente fechado até a chegada dos bombeiros. Esse acidente aconteceu na zona rural do município. Dezenas de cooperativas, empresas e entidades parceiras participaram do dia seu, dia de cooperar, promovido pelo CMOCB Goiás, no último sábado no Jardim Botânico em Goiânia. Também participaram milhares de pessoas que tiveram acesso a vários atendimentos, como na saúde, jurídico, financeiro e muitos outros. Além disso, foram promovidas ações culturais e de lazer para as crianças. O objetivo do dia de cooperar é levar até a população informações do que é o cooperativismo, que vem crescendo a cada ano, segundo o presidente do CMOCB Goiás, Luiz Alberto Pereira.
4: A gente vem num avanço constante. Todo ano a gente cresce aí mais de 20%, e é um crescimento sustentável. Isso mostra que o modelo é viável economicamente, além de ter uma importância social muito grande.
5: Exatamente. Quais as vantagens para as pessoas? Muita gente não sabe o que é cooperativismo.
4: Cooperativismo é construir junto, construir uma coisa junto. E quem ajuda a construir tem direito a ter os benefícios daquela construção.
5: E uma avaliação dessa 13ª edição do Dia de Cooperar?
4: Aqui está ficando cada vez melhor, né? Já se tornou tradição trazer aqui para a comunidade. A comunidade aqui das Redondezas do Jardim Botânico já espera ansiosamente por esse dia e está uma festa, uma alegria.
3: Na BR-153, em Porangatu, a Polícia Rodoviária Federal apreendeu 8 pistolas calibre 380 durante fiscalização ao ônibus interestadual. Uma mulher foi presa. Na BR-040, em Cristalina, em todo de Brasília, foram apreendidos 3.700 quilos de skunk, um tipo especial de maconha. Foi a maior apreensão da droga esse ano em todo o país. O entorpecente estava oculto numa carga de telhas, transportada por um caminhão, e foi localizada com apoio de cães farejadores. 2 jovens morreram após uma colisão envolvendo uma motocicleta e um veículo na madrugada desse domingo na GO-64, em Quirinópolis, sul de Goiás. O acidente aconteceu depois que eles deixaram um evento de som automotivo. Na BR-070, divisa de Brasília com Goiás, o capotamento de um carro de passeio matou 3 pessoas. A caminho das urnas, uma curiosidade, hein? O candidato mais velho nas eleições desse ano em Goiás é Zé Santana da Viola, com 86 anos, e que disputa a 8ª eleição. Ele já foi vereador e prefeito de Itapaci, no Vale do São Patrício. E a estudante de Direito, Maju Ferrari, com 20 anos, em Itaú Sul, é a mais jovem. A cada eleição que passa, aumenta a média de idade dos candidatos. A Agência Nacional de Saúde Suplementar aprovou sem ressalvas o registro do IPASO Saúde no dia 27 de setembro de 2024. A decisão, que atesta a conformidade da operadora às exigências regulatórias, marcou um novo momento para a entidade e mantém todos os beneficiários do plano. Com o reconhecimento federal, o IPASGO Saúde avançou para um patamar de maior estabilidade e segurança, consolidando sua posição no mercado de saúde suplementar. Em recente entrevista, na semana passada, à Rádio Interativa FM aqui de Goiânia, o governador Daniel Vilela destacou as melhorias do IPASGO Saúde.
6: Importante registrar como que o IPASGO estava quando o governador Caiado assumiu em 2019. Nós tínhamos mais de 300 milhões de reais de dívida, fornecedores abandonando a prestação de serviço. Era um caos total. Foram muitos os desafios para que a gente chegasse hoje na condição. Hoje nós somos regulados pela Agência Nacional de Saúde. Nós temos aí protocolos a serem seguidos, compromissos a serem seguidos do ponto de vista da governança do IPASGO. E hoje nós temos aí avançado muito na ampliação dos serviços oferecidos pelo IPASGO. Nós temos buscado um diálogo permanente com os fornecedores para que a gente possa, na medida do possível, melhorar a remuneração paga a esses fornecedores. Nós temos um grande presidente, que é o Bruno da Badia, um grande gestor que tem se destacado muito e que tem modernizado muito o IPASGO. Inclusive, hoje, o usuário do IPASGO, ele pode utilizar o seu serviço através do WhatsApp. Pouca gente sabe disso, tem um mês mais ou menos, todos os serviços estão lá disponíveis, marcação, agendamento de consultas pelo WhatsApp. Nós encontramos um equilíbrio fiscal, provavelmente esse ano de 2026 será o primeiro ano onde o orçamento do IPASGO será superavitário e a partir daí nós vamos melhorando.
3: Eram essas as informações de hoje de Goiânia, informou Libório Santos.
2: Agora são 12 horas mais 39 minutos. O destaque na sequência, vamos falar do agro. Mais uma semana dos comentários dele. Na sequência, vamos ouvir Leonardo Freitas, o nosso agro forte em destaque. Agora são 12:39.
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7: Olá, meus amigos, aqui é Leonardo Freitas, já estamos de volta. A Apex Brasil e a Confederação das Indústrias Indianas assinaram um memorando de entendimento para aproximar o setor produtivo dos dois países. A iniciativa busca conectar diretamente os empresários, destravar novos investimentos e simplificar o acesso aos mercados. A meta principal estabelecida entre as nações é expandir o comércio bilateral para a marca de 20 bilhões de dólares até o ano de 2030. O governo brasileiro enfrenta negociações complexas com a União Europeia sobre a liberação e manutenção de carnes. A carne bovina nacional permanece fora dos planos de compra do bloco europeu, enquanto durarem as tratativas. Paralelamente, há um risco iminente de suspensão temporária nas exportações de carne de frango por atraso de auditorias. O setor produtivo cobra ações governamentais para demonstrar a segurança sanitária e a qualidade do produto brasileiro. O Supremo Tribunal Federal concluiu a fase de audiências públicas voltadas a debater o texto da chamada Lei da Antifacção. Os ministros analisarão temas como o endurecimento de penas ambientais e o enquadramento de organizações. Discute-se o impacto no agro quanto ao conceito de domínio social estruturado e seus efeitos em terras rurais. Todas as regras atuais da norma continuam válidas até que o plenário do STF realize o julgamento definitivo do mérito. A manutenção da taxa de juros em patamares elevados agrava a saúde financeira de diversas empresas no país. O grupo controlador do Habib's entrou em recuperação judicial com uma dívida estimada em cerca de 5 milhões de reais. Especialistas alertam que o agro também enfrenta aumento relevante em pedidos de reestruturação de dívidas. Os produtores enfrentam juros do mercado livre em torno de 30%, sufocando a rentabilidade das operações safristas. Renegociar débitos com múltiplos bancos exige planejamento cuidadoso e a elaboração de um mapa detalhado de garantias. Analistas recomendam nunca deixar propostas de credores privados antes de equalizar o tratamento com bancos públicos. Outro erro grave comum é misturar o tratamento de CPRs inadimplentes com o saldo geral de dívidas bancárias. A presença de consultorias independentes ajuda o produtor a evitar de assinar confessores de dívida com valores errados.
1: 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Estamos de volta com o Jornal Eldorado.
2: Olha, Goiás registrou uma queda de 6.271 eleitores de 16 e 17 anos entre 2024 e 2026, passando de 67.387 para 61.116, uma redução de 9,31%. 16 anos caiu de 26.044 para 22.309, menos 14,34%. 17 anos caiu de 41.343 para 38.807, menos 6,13%. Esses jovens representam cerca de 1,2% dos 5,08 milhões de eleitores aqui no estado de Goiás. O voto para 16 e 17 anos, ele é facultativo. O eleitorado total do estado também diminuiu em 0,91% entre 2024 e 2026. A biometria avançou, chegando a 93,75% dos eleitores, contra 92,57% em 2024. O cadastro eleitoral para 2026 foi encerrado em 6 de maio. Em resumo, portanto, aqui em Goiás, a queda do número de adolescentes aptos a votar é bem maior que a redução do eleitorado geral, chamando atenção para a menor participação potencial dos jovens nas eleições deste ano 2026. O corpo do policial civil Jorge Luiz, de 51 anos, ele foi encontrado neste domingo, dia 30, após desaparecer durante uma pescaria no Rio Paranaíba, em Corumbaíba, aqui Goiás. A canoa em que Jorge e dois amigos estavam virou durante uma forte chuva e ventania na noite da última quarta-feira, dia 26. O amigo Romy Silva, de 53 anos, também desapareceu e teve o corpo encontrado no sábado, dia 29. O terceiro ocupante conseguiu sobreviver nadando até a margem. As buscas começaram na sexta-feira, dia 28, reunindo bombeiros, marinha, polícia civil e polícia militar. Cerca de 14 profissionais incluindo mergulhadores, participaram da operação com uso de sonar, embarcações, drones e também helicóptero. Em resumo, os dois homens que desapareceram após o naufrágio da canoa foram encontrados mortos, enquanto o terceiro pescador conseguiu se salvar. Olha, o primeiro grande debate entre os principais candidatos ao governo aqui do estado de Goiás, promovido pela PUC-TV neste domingo, dia 30, foi marcado por um forte confronto entre Daniel Vilela, do MDB, e o ex-governador Marconi Perillo, do PSDB. Marconi Perillo criticou a concessão do estádio Serra Dourada, afirmando que o patrimônio, avaliado por ele em 2 bilhões, teria sido entregue por 10 milhões. Daniel Vilela rebateu, dizendo que Marconi confundiu concessão com privatização e afirmou que a empresa vencedora deverá investir 500 milhões no complexo durante os 30 anos de contrato. O governador atacou diretamente o Tucano, dizendo que nunca respondeu a processo de corrupção, enquanto Marconi foi réu em uma ação por corrupção passiva. Daniel também questionou 15 milhões recebidos por Marconi do Banco Master, cobrando explicações sobre a origem dos recursos. Marconi, por sua vez, acusou Daniel Vilela de ser leviano com os adversários. Marconi foi denunciado em 2017 e se tornou réu em 2018, mas não houve condenação até o momento e ele nega as acusações. Luiz César Bueno, do PT, concentrou suas falas em defesa do presidente Lula, enquanto Marconi e Wilder Moraes, do PL, adotaram uma estratégia de perguntas mútuas e críticas indiretas a Daniel Vilela. O debate teve como principal destaque, portanto, né, a disputa direta entre Daniel e Marconi, com acusações sobre corrupção, contratos públicos e a concessão do estádio Serra Dourada. Olha, um menino de 3 anos morreu afogado em uma represa de uma fazenda na região do Diamantino, na zona rural aqui do município de Mineiros. Essa tragédia aconteceu no último sábado, dia 29. A criança brincava no quintal da propriedade e costumava circular pela fazenda. A mãe percebeu seu desaparecimento quando foi chamá-lo para comer. O pai iniciou as buscas e encontrou o menino submerso na represa, a cerca de 100 metros da sede, após seguir o cachorro da família. Ele retirou a criança da água e tentou reanimá-la enquanto acionava o corpo de bombeiros. Apesar dos procedimentos de emergências, o menino não resistiu. A criança desapareceu enquanto brincava na propriedade e acabou, infelizmente, né, sendo encontrada sem vida em uma represa, causando grande comoção aqui na cidade de Mineiros. E olha só, o Mineiros venceu o Bom Jesus, quebra a invencibilidade do líder e sai da zona do rebaixamento. O Mineiros Esporte Clube conquistou sua segunda vitória no Campeonato Goiano da Divisão de Acesso. Jogando no estádio Gilmar Alves, o MEC venceu ontem o Bom Jesus pelo placar de 2-1 e garantiu mais 3 pontos na competição. A vitória teve um peso ainda maior para o Mecão. O Bom Jesus, que até então liderava o campeonato e era a única equipe invicta na competição, acabou conhecendo a sua primeira derrota justamente diante do Mineiros, diante lá da sua torcida em Bom Jesus. Com o resultado, o Mineiro chegou aos 9 pontos, subiu na tabela de classificação e deixou a zona do rebaixamento. Agora, a equipe terá uma semana de trabalho antes de voltar a campo. No próximo domingo, o Mineiro joga novamente fora de casa, desta vez contra o Rio Verde, lá no estádio Mozar Veloso do Carmo, na cidade de Rio Verde.
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2: Olha, o destaque para as eleições 2026, Justiça Eleitoral, ela reformula a plataforma para ajudar o eleitor a identificar fake news, não é isso? Bianca Mingotti na reportagem, na sequência, vamos acompanhar esta notícia das eleições 2026.
8: A Justiça Eleitoral atualizou a plataforma Fato ou Boato para as eleições de 2026. A ferramenta reúne informações verificadas, checagens e conteúdos educativos para ajudar os eleitores a identificar notícias falsas sobre o processo eleitoral. A página é gratuita e pode ser acessada pela internet. O cidadão pode pesquisar conteúdos já checados e utilizar filtros por categoria, instituição e período. Criada em 2020, a plataforma faz parte do Programa Permanente de Enfrentamento à Desinformação e reúne também conteúdos produzidos por agências especializadas em checagem de fatos. Para identificar possíveis conteúdos falsos, a Justiça Eleitoral orienta o eleitor a verificar a fonte da informação, ler a reportagem completa, observar o endereço eletrônico do site e checar o conteúdo antes de compartilhá-lo em redes sociais ou aplicativos de mensagens. Segundo o Tribunal Superior Eleitoral, a atualização para 2026 inclui mudanças na identidade visual e na estrutura da plataforma, além de melhorias na segurança, no desempenho e no gerenciamento das informações. A urna eletrônica continua entre os principais alvos da desinformação durante os períodos eleitorais. Por isso, a página também reúne esclarecimentos sobre alegações falsas relacionadas à segurança e ao funcionamento do sistema eletrônico de votação. O endereço para consulta é justicaeleitoral.jus.br/fato-ou-boato. Com informações do Tribunal Superior Eleitoral, Bianca Mingotti.
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2: Agora são 12 horas mais 52 minutos, meio-dia e 52, Conecta Saúde 2026. Debate e integração do cuidado e uso de dados na saúde. O destaque na sequência, Marquesan Araújo tem mais informações.
9: Integrar prevenção, atendimento e tecnologia para melhorar o acompanhamento dos pacientes é o principal tema da segunda edição do Conecta Saúde, que acontece dia 1º de setembro em São Paulo. O evento será realizado na sede da Federação das Indústrias do Estado de São Paulo, a Fiesp, e é promovido pelo SESI, pelo SESI São Paulo, pelo Conselho Nacional do SESI e pela própria Fiesp. Entre os temas estão a prevenção, o cuidado contínuo e a inteligência de dados, as linhas de cuidado e a integração entre atendimento presencial e digital. A proposta é aproximar informações, profissionais e tecnologias para reduzir a fragmentação dos serviços e permitir que o paciente tenha um acompanhamento mais coordenado. Segundo Thiago Tarro, gerente de saúde integral do SESI, a ideia é usar os dados para conhecer melhor as necessidades da população e direcionar as ações de saúde.
10: No Conecta, a gente está trazendo justamente a lógica do cuidado coordenado, de como a gente pode melhor coordenar esse cuidado, porque a gente está trazendo de sair de um olhar fragmentado para um olhar contínuo. Então, a gente quer que, a partir desses dados que a gente tem, a gente consiga integrar essas informações, de forma a gente poder entender melhor esse perfil populacional de saúde que a gente tem, direcionar melhor as ações, seja um público que precisa de uma intervenção, de cuidado, seja para quem tem necessidade de fazer um programa de saúde.
9: A programação também prevê o lançamento do relatório Vigi Indústria Brasil. O estudo reúne informações sobre saúde e segurança de trabalhadores de diferentes regiões do país e aborda temas como sedentarismo, consumo de álcool, saúde mental e doenças crônicas. Essa é a segunda edição nacional do Conecta SUS. No ano passado, o encontro teve como foco a saúde digital, com discussões sobre telemedicina, aplicativos, inteligência artificial e prontuários eletrônicos. Na ocasião, uma pesquisa do Instituto Nexus apontou que 78% dos brasileiros tinham interesse em utilizar serviços de saúde digital. Reportagem Marquesan Araújo.
2: Obrigado, Marquesan, pelas informações. Agora são 12 horas 54 minutos. Hoje é segunda-feira, dia 31 de agosto de 2026. E este foi o seu Jornal Eldorado. Eu sou o Carlos André, a direção executiva de Cleia Gouveia. 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
1: Opa, muito bem, beleza? Boa tarde, gente! Segundou com muita alegria aqui na sua 91,9 FM. A partir de agora, eu daqui e você daí, juntos e misturados, trazendo muitas músicas, notícias, informações e entretenimento aqui no seu rádio. Para você que não me conhece, muito prazer, me chamo Franciele Fedekischer e vou estar juntinha de você até às 15 horas. O nosso canal interativo já está liberado, 36720322, o número do sucesso. Estou aqui do outro lado do rádio, aguardando a sua participação. Fique à vontade para interagir e participar comigo, tá bom? Hoje, segunda-feira, 31 de agosto, último dia do mês de agosto. No seu rádio são 13 horas e 3 minutos e hoje vamos começar com João Nelore Texano. Let's go, cowboy!
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Muito bem, no seu rádio, 13 horas e 12 minutos. Vamos com os nossos oferecimentos do nosso programa Tarde Total. 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Tá aí os nossos oferecimentos do nosso programa Tarde Total. 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
1: Nota de falecimento. 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
1: Muito bem, no seu rádio, 13 horas e 24 minutos. 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

0: Muito bem, beleza? De bem com a vida, 13 horas e 36 minutos. Aqui na sua 91,9 FM, quem passou por aqui, Fiorella, Melhores Estranhos. Ainda teve o Wesley Safadão e Rei Vaqueiro Displicente. E vamos para o nosso canal interativo com as nossas participações. Vamos ver quem tá com a gente. O Valdivino Nogueira tá participando aqui no nosso canal interativo. Boa tarde, Valdivino. Seja bem-vindo. Fala comigo.
1: Bom dia, bom dia. Para a melhor locutora de Minas e região, Franciele.
0: Oi, boa tarde.
1: Como é que você tá, Fran?
0: Tudo bem.
1: Aqui é o Valdivino Nogueira, estamos por cá. Faz 31 de outubro.
0: Bom demais.
1: Na pioneira. Oh, que calor que tá hoje, né, Franciele?
0: Menino, pensa. Tá
1: vamos
0: quente parar, demais.
1: Tá precisando de chuva.
0: Aham.
1: Calor mesmo hoje.
0: Né? Tá muito quente.
1: Mas é isso aí. Segundou, né, Fran?
0: Segundou.
1: Uma ótima semana pra você, todos os ouvintes. Na verdade, uma semana abençoada aí, uma excelente tarde. Vamos que vamos, mais uma semana. É, eu gostaria de estar ouvindo aí a música do Gustavo Lima. Olha no retrovisor.
0: Beleza.
1: E é isso aí. Vamos que vamos, mais uma semana. Deus no comando sempre. Deus venha nos abençoar aí nessa semana. Tchau, obrigado.
0: Amém.
1: Que ele vai mandar chuva pra nós. Que...
0: Amém, estamos precisando.
1: Tá complicado.
0: Tá muito quente mesmo. E, gente, bebe água, tá bom? Bebam bastante água pra se hidratar, viu? Esse calor aí, já sabe, né? Então, ó, vamos tomar água, viu? Vai também meu boa tarde pro Jailson, tá na sintonia. Quem também tá com a gente? Ah, o Borolo tá na sintonia. Oi, Borolo, fala comigo.
2: Boa tarde, Franciele. Manda uma musiquinha pra nós aí, menino.
0: Ah, qual?
2: José Roberto, escolhe uma boa aí, mano.
0: Ah, beleza.
2: Aí já manda lá pra...
3: Ah. Deus,
2: faz merenda.
3: Tá começando agora.
2: Pra
0: Nadir.
2: Lá pro Claudio Pina. Lá, pra Micaela também, menina. Ela tá escutando você.
0: Olha.
2: O Pudico, que fez aniversário ontem.
0: Olha.
2: Também tá escutando nós.
0: Beleza.
2: Certo?
0: Certo.
2: Manda pra todo mundo aqui do Divino Espírito Santo, setor Oeste, Cadeia Amarela, pra todo mundo, menino.
0: Certo, Borolo. Valeu pela participação, viu? Vou colocar na sequência. Ó, quem também tá com a gente, a Lucenir tá na sintonia, mandou boa tarde, Fran, tudo bem com você? Toca música, nem mais uma dúvida, Zezé de Camargo e Luciano. Vou colocar na sequência, Lucenir, valeu pela participação, viu? Quem também tá com a gente, o Renato tá na sintonia, tá participando, também tá pedindo música. Errado triplo. Já coloco na sequência pra você, tá bom, Renato? Pediu só pra curtir. Valeu pela participação.

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2: Muito bem, no seu rádio, 14 horas e 4 minutos, e vamos com os nossos oferecimentos do nosso programa Tarde Total. 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
0: Muito bem, no seu rádio, 14 horas e 30 minutos. 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
0: 14 horas e 31 minutos e vamos com as nossas participações, vamos pro nosso canal interativo. Vai, meu boa tarde pro Altamiro, tá na sintonia, tá participando. Quem também mandou boa tarde no nosso canal interativo foi a Lurdinha. Boa tarde, Lurdinha, seja bem-vinda. Ah, temos mais participações, quem tá com a gente?
24: Oi, meu nome é Pedro Eggs, eu quero pedir uma música do Pitoco.
0: Beleza.

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1: 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Muito bem, no seu rádio, 14 horas e 40 minutos. 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

0: Muito bem, no seu rádio, 14 horas e 45 minutos. 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

0: Muito bem, beleza. 14 horas e 53 minutos. Vamos ver quem passou por aqui. Foi Hugo Henrique, participação de Lauana Prada. Música Dona do Mel. Ainda teve Cleiton Romário com a música Ranzinza e Gustavo Lima com a música A Noite. E vamos para o nosso canal interativo com as nossas participações. Quem está com a gente? O Cláudio Alves está na sintonia, está participando. Oi, Cláudio, boa tarde.
1: Alô, Franciela, tudo bem? Boa tarde. Só passei para dizer uma boa tarde. E Deus abençoe. Final de programa.
0: Obrigada.
1: Com ela, Franciela. Obrigado. Tchau. Simbora. Obrigado.
0: Simbora, Cláudio. Valeu pela participação, viu? Tamo juntos. 14 horas e 54 minutos e o nosso programa Tarde Total vai ficando por aqui, viu? Já desejo a todos uma semana abençoada, cheia de coisas boas. Nosso encontro fica marcado amanhã, a partir das 13 horas, se assim o Papai do Céu nos permitir. Lembrando que pontualmente às 15 horas vamos com a nossa consagração e na sequência tem Entardecer no Sertão com Gilmar Silva, trazendo o melhor de sertanejo pra você. E você ainda vai curtir música de Mano Walter, que tem participação de Simone Mendes, Se o Amor Falasse. Então, um grande abraço, um grande beijo, fui!

0: Produção Milícia da Imaculada.
1: A igreja quer percorrer o caminho até Cristo com Maria, a mãe do Senhor, aquela que melhor louva a Deus, aquela cujo coração se inquieta na pura oferta de si própria e que sente intensa alegria num cântico de reconhecimento para com o Altíssimo. Em todo lugar onde Cristo espalha a sua ação salvadora, lá está misteriosamente presente a sua mãe, a qual lhe deu a carne e o trouxe ao mundo. Maria está presente no mistério que um dia se realizou em seu seio, tornando-a trono de Deus, mais resplandecente que um trono de anjos. Está presente na difusão da paz e perdão que Deus, através dela, estendeu ao mundo. Presente na misericórdia que continua a espalhar-se com abundância, na graça que nos enche de luz. Presente no discurso dos apóstolos que anunciam a palavra e testemunhos dos mártires que morrem por Cristo. Maria está presente no caminho da fé que nos conduz ao batismo através dos sacramentos que alimentam a igreja. Maria está presente no peregrinar da igreja e ao lado daqueles que nela confiam. O cristão deve imitar Maria e não ter a alma acomodada, paralisada, sem comprometer-se com Cristo. Entreguemo-nos a Maria e, como ela, seguimos Jesus com fé, com confiança total, fazendo em tudo a sua vontade. Amém.
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3: Virgem Imaculada, minha Mãe Maria, eu renovo hoje e sempre a consagração de todo o meu ser, para que disponhais de mim para o bem de todos. Somente peço que eu possa, minha Rainha e Mãe da Igreja, cooperar fielmente com a vossa missão de construir o reino do vosso Filho Jesus no mundo. Para isso vos ofereço minhas orações, sacrifícios e ações. Ó Maria, concebida sem pecado, rogai por nós que recorremos a vós, e por todos quantos não recorrem a vós, especialmente pelos inimigos da Santa Igreja, e por todos quantos são a vós recomendados. Pela intercessão da Virgem Imaculada, nossa Mãe, abençoe-vos o Deus Todo-Poderoso, Pai, Filho e Espírito Santo. Amém.

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3: Bora lá, começando a festa sertaneja. Tarde, segunda-feira, 31 de agosto, ano 2026. Abrindo a porteira do seu coração, aumentando o volume do rádio. Vai começar a partir de agora o programa mais sertanejão do Brasil. E começando que jeito, aquele boa tarde especial pra você na querida cidade de Mineiros. Boa tarde pra você nas cidades vizinhas, fazendas, chacras, sítios. Você curtindo através aí da internet, através do nosso aplicativo, nosso site. Chegamos com o Entardecer no Sertão, na tarde mais calorenta do Brasil, meu filho. Olha, diretamente aqui do estúdio Helena Paniago, Gilmar Silva te fazendo companhia a partir de agora, com o programa Entardecer no Sertão, pela rádio que está sempre ao seu lado. É a 91,9 FM. E segundou, já despedindo aí do mês de agosto, né? Último dia do mês de agosto, hoje 31, aí eu vou te contar, hein? Pensa no 31 de agosto que tá calorento, filho. Mineiros, nesse momento, temperatura indicando aqui 36 graus, com a sensação de 492. Para você participar do programa aí, ó, tá valendo, tá bom? 36720322. Você vai participando aí no WhatsApp, enviando aquela mensagem de texto, mensagem de áudio. Pode ficar à vontade, pedir modão, mandar abraço, boa tarde, tá bom? Programão Entardecer no Sertão, daquele jeitão aí, meu filho.

0: Jorge Henrique e Rodrigo. Parabéns, menino. Bem, Marrone. Sucesso pra você.
1: Obrigado, meu irmão.
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0: o sonzão, Maclean, cantando aqui no Entardecer no Sertão, Viola na Cachola é o nome da moda. Também passando por aqui para começar o programa, o Rio Negro e Solimões, Vivendo Abandonado, Loucura Sem Cura, Jorge Henrique e Rodrigo, participação do Bruno e Marrone, Vira e Mexe, André e Adriano, e daqui a pouco tem mais moda, hein? Já, já.
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1: Agora são 15h24. Nota de falecimento. A funerária Santa Rita de Cássia, Real Pax e familiares comunicam com pesar o falecimento de Raimundo Ferreira de Souza. O corpo está sendo velado no Memorial Real Pax, Sala 1, e o sepultamento será hoje às 16h30 no Cemitério Parque Municipal de Mineiros. A família enlutada agradece as manifestações de apreço e afeto. Com pesar, comunicamos o falecimento de Raimundo Ferreira de Souza, conhecido Raimundo Pelota.
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2: Hora certa, agora 15:27.
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1: Entardecer no sertão, agora são 15 horas e 29 minutos. Manda um abraço, pessoal, participando aqui do programa, pedindo pra ouvir moda. Manda um boa tarde aqui pro Divino. Divino tá aqui no setor Cruvinel, pertinho aqui da rádio, pedindo pra ouvir o modão do João Carreira e Capataz. Alô, Divino, como é que tá por aí? Boa tarde.
2: Boa tarde, Márcio. Tudo bom? João Márcio, passa uma música de João Carreira e Capataz. Qualquer uma dessas tá bom, tá bom? Beleza? Muito obrigado, tchau, tchau.
1: Valeu, abração, Divino. Deixa eu ver quem mais aqui. João de Mar também curtindo o programa, participando conosco. João de Mar, fala comigo. E o calorão aí, João de Mar?
3: Boa tarde, Márcio. Márcio, hoje eu queria pedir pra você, se você puder, mande pra nós uma moda do Eduardo Costa. Uma moda boa, assim, daquela caprichosa mesmo. E ofereço pra todo mundo que tá agora curtindo esse solão junto comigo. Que é meus parceiros do dia a dia, que eu não canso falar, não. Nós, pedreiro, cara, graças a Deus, Deus deu uma vida pra nós, assim, com muita resistência, porque não é fácil, não. Solão desse aí, no dia a dia, vento. Então, quer dizer, nós rala muito. Mas a bênção de Deus, Deus quer assim, né? Vamos tocando, vamos até onde é que Deus quiser. Um abraço aí pra todo mundo. E vai lá, vamos com o Eduardo Costa hoje, vamos curtir esse modão dele.

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0: agora são 15 horas e 53 minutos. 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

0: Começando o Sertão, agora são 16 horas e 10 minutos, trazendo aqui os oferecimentos do programa. 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
0: A Cida participando conosco, pedindo para ouvir uma moda aqui do Solevante Soleni. Ô, Cida, tudo bem? Boa tarde.
2: Boa tarde, Gilmar Silva. Quero ouvir essa música somente para me curtir e oferecer pro meu esposo Doraci, meu irmão Tonzinho, meu irmão Zé Cachucha, minha prima Judete, Carlão dos Teclados, Fátima do Novo Horizonte, Lúcio Tropeiro e para todos que gostaram da música. A tristeza fez morada no meu peito, com Solevante Soleni. E muito obrigado, uma ótima tarde para vocês.

0: Essa é pra casar, viu?
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0: começando a Hora do Recado, segunda edição, hoje segunda-feira, 31 de agosto, ano 2026. 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Vamos lá então na Hora do Recado, trazendo a sessão Solicitações de Emprego. Olha, atenção, José Batista é solteiro, está à procura de trabalho em chácara, sítios, fazendas, trabalha como caseiro. Telefone para contato 64-999-29-1051. Osmar, casado, não tem filhos, está à procura de trabalho em chácaras, fazendas, trabalha como caseiro. Telefone para contato 64-999-65-1346. O Adson é casado, não tem filhos, está à procura de trabalho como caseiro em fazendas, chacras. Telefone para contato 77-988-20-1984. A Beatriz está à procura de trabalho como auxiliar de serviços gerais, é cuidadora de idosos. Telefone para contato 64-996-29-1731. O Edivaldo é casado, não tem filhos, está à procura de trabalho em chacras, fazendas, trabalha como caseiro. Ele possui experiência. Telefone 64-999-26-5604. Vinícius, casado, tem filhos, está à procura de trabalho como caseiro, trabalha em chacras, fazendas, faz serviços gerais. Telefone 64-992-18-0812. O Jefferson Alves, ele está à procura de trabalho como servente de pedreiro. Ele possui experiência. O telefone para contato 64-999-81-8477. Hora do Recado, trazendo a sessão de compra-se, vende-se, aluga-se ou troca-se. Olha, vende-se uma excelente área com mais de 11 mil metros quadrados, situada na Avenida Antônio Carlos Paniagua, entrada principal da cidade de Mineiros. Ponto de grande fluxo, visibilidade e localização. Perfeito para quem busca investir com segurança e alta rentabilidade. Ideal para empreendimentos comerciais, industriais ou residenciais. Terreno amplo e estratégico, fácil acesso e grande movimento diário. Potencial para construção de galpões, loteamentos, supermercados, postos, centros comerciais e muito mais. Telefone para contato 64-996-99-7708. Olha, aluga-se um ponto comercial na Travessa Emas, quadra 10, lote 1, setor Jardim dos IPs. Telefone 64-999-83-3662. Hora do Recado volta amanhã na primeira edição a partir do meio-dia. 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
2: Obrigado.
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2: Obrigado ao homem do campo.
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0: Aí, agora são 17h09. Vamos a falar ao vivo com o Carlos André, diretamente do Complexo Esportivo e Social Fabrício Vilela Souza. Carlos André, seja bem-vindo, boa tarde.
1: Opa, boa tarde para você, Gilmar Silva. Boa tarde a todos que acompanham o Entardecer no Sertão, nessa tarde gostosa de segunda-feira, isso mesmo. Você disse muito bem, Complexo Esportivo e Social Fabrício Vilela Souza. A entrega do termo de concessão do programa Bolsa Universitária ProUnim, isso mesmo. Vamos conversar daqui a pouquinho com o prefeito Aliomar Rezende, né? Já chegando por aqui, vamos aguardar aqui para que a gente possa entrar ao vivo com o prefeito Aliomar Rezende, para que ele possa passar todas essas informações aos nossos ouvintes que nos acompanham neste momento, né? Falando aí dessa entrega de concessão do programa Bolsa Universitária ProUnim. É, vamos aguardar então aqui o prefeito falando ao vivo com toda a imprensa aqui da cidade de Mineiros. Vamos aguardar então aqui para que ele possa falar ao vivo com o prefeito Aliomar Rezende a importância dessa entrega do termo de concessão do programa Bolsa Universitária ProUnim. Prefeito, boa tarde.
2: Mais estudantes sendo beneficiados. Boa tarde, muito boa tarde. Um momento especial realmente, depois de muitos meses de trabalho, essa bolsa da prefeitura, ela tem contribuído muito com os alunos e é uma busca intensa por isso, porque faz muita diferença na vida dos alunos e no orçamento das famílias. Então, todo semestre a gente trabalha essa bolsa, amplia recursos para que mais alunos possam ser beneficiados. E aqui nós estamos com mais de 1000 alunos que vão ser contemplados agora com as bolsas em todos os cursos da Unifimes. Desde medicina, eu posso aqui falar de uma forma muito rápida, administração, agronomia, ciências contábeis, direito, educação física, engenharia civil, medicina, medicina veterinária, pedagogia, psicologia, sistema da informação. Então, são mais de 1000 contemplados, são mais de 10 milhões de reais investidos no ano para esses alunos terem esse auxílio, para que eles possam ter condições de amanhã ter um curso superior. Então nós temos investido muito na educação, não só na creche, quando construímos creche, como também nas escolas, quando construímos escolas, quando investimos nos professores, quando fazemos os concursos públicos e convocamos os professores, quando pagamos em dia o professor, quando contemplamos eles, como agora no último mês, com todos os seus direitos, não só dos professores, mas dos merendeiros, dos porteiros, dos gestores das escolas municipais, como também de todos os servidores que trabalham no município de Mineiros. Então, é uma forma de que o município tem de valorizar o servidor público para que ele possa, lá na escola, lá na UBS, lá na UPA, lá no Hospital Municipal, lá na hemodiálise, enfim, na prefeitura, nas secretarias, nas repartições públicas, possa trabalhar de uma forma melhor, mais alegre, num ambiente melhor, para que possa atender a população de uma maneira melhor. Esse é o formato nosso, é o formato de atender bem a população, especialmente nessas áreas de mais vulnerabilidade. Então hoje nós estamos aqui entregando mais de 1000 bolsas, lembrando que Mineiros teve a maior média do IDEB nacional, maior do que a nota no Brasil inteiro. Então Mineiros recebeu o prêmio ouro de alfabetização já pelo segundo ano. Então os nossos professores são mais bem pagos do país, são os nossos professores. Eu fico muito feliz de poder falar aqui ao vivo com as rádios da nossa cidade, porque o professor que está aí sabe o que eu estou falando, é verdade, e o aluno sabe também, como as famílias também sabem, que a gente investe muito na educação para que o seu filho possa ter uma educação de qualidade, desde a creche e nas nossas escolas também, uma merenda de qualidade supervisionada por nutricionista. Nós criamos o kit material escolar, que envolve desde o tênis, a mochila, o agasalho, a crocs, o moletom, todo material didático, de maneira gratuita. Todos os anos nós entregamos nas escolas e eu faço questão de ir pessoalmente nas escolas entregar aos nossos alunos este kit material escolar. Então,

em educação, e não é diferente assim também na saúde, como não é diferente na habitação. Falando em habitação, eu aproveito aqui a audiência e estar falando com a população, porque o tempo todo a população conversa com o prefeito, mas eu sempre aproveito para falar de uma forma coletiva aqui, porque a população sabe que nós construímos 600 unidades habitacionais e entregamos à população. Da mesma forma, nós escrituramos mais de 2.000 escrituras nos bairros da cidade, no Vila da Paz, lá no Conjunto Coqueiros, no Mutirão 4, lá no Pirobeiras, no Tanin, no Primavera, no Parque Jatobás, enfim, em vários bairros da nossa cidade que as pessoas moravam há muitos anos e não tinham a escritura. Então, a semana que vem, nós iremos estartar mais uma etapa de construção de moradias. Então, o tempo todo, a população que me encontra pela cidade, eu me liga ou falo através das redes sociais: prefeito, quando é que vai ter as inscrições para a nova etapa de casas, né? E aqui eu aproveito a presença de toda a imprensa aqui da nossa cidade para dizer que na semana que vem nós iremos iniciar a construção do loteamento Maguito Vilela, em frente ao CTG. São mais 500 unidades habitacionais que serão construídas já na semana que vem para contemplar as famílias da nossa cidade. Então, você que me procura, que procura lá o CRAS, que procura os servidores, os vereadores, né, para saber sobre a moradia. Então, na semana que vem, nós iremos fazer esse ato de início de construção de 500 unidades habitacionais. E, tão logo isso aconteça, nós iremos também abrir, através do mesmo formato que fizemos anteriormente, via aplicativo, para que a gente evite aquelas filas, né, que antes existia e às vezes nem se ganhava nada, ainda ficava em fila. Então, nós criamos um aplicativo através da prefeitura, onde você, lá do seu aplicativo, da sua casa, sábado, domingo, a hora que quiser, você entra no aplicativo e faz a sua inscrição. Então, o formato é o mesmo formato das 600 casas anteriormente. Então, você vai ter o aplicativo, vai fazer a sua inscrição, as nossas assistentes sociais da prefeitura vão te fazer a visita, atualizar o seu cadastro e vai depois sair aquela relação dos contemplados. Eu torço muito para que você ganhe uma dessas 500 casas. Além do que, nós também teremos mais moradias em parceria com o governo do estado, o que isso pode muito aumentar esse número. Então, ou seja, nós construímos 600, mais 500, 1.100 casas. Aproveito também, falando aqui da área educacional, na semana que vem também, nós iremos autorizar a construção da nova escola Tonico Corredeira, lá no setor Nossa Senhora Aparecida. Nós vamos fazer uma nova escola ali, naquela quadra acima da atual escola Tonico Corredeira, uma escola moderna, um projeto moderno, já está licitado. Ela deveria ter sido começada o ano passado, mas essas questões judiciais e de licitação é muito complexa, e aí nós tivemos que licitar novamente, mas finalmente licitamos, e eu espero que agora, de fato, comece, porque o recurso está na conta da prefeitura, e não é pouco recurso não, são 11 milhões de reais que nós vamos investir só nessa escola, nova escola Tonico Corredeira, mas também será uma escola, o dobro da atual escola, tudo muito moderno, tudo muito novo. Então é nesse sentido que a gente tem investido em educação, seja lá na creche, seja na educação curso profissionalizante, seja nas escolas municipais, assim como também nas escolas estaduais. E lembrando que semana passada licitou a nossa policlínica e em breve inicia a obra da nossa policlínica. Então, são notícias boas que eu aproveito o momento de estar falando aqui com as nossas rádios para que a população saiba do que está acontecendo e, sobretudo, especialmente sobre as casas populares, que chama a atenção de muita gente. E uma outra obra muito importante que eu queria também falar para a população, especialmente para a população que não receber o recapeamento asfáltico naquela etapa que nós fizemos, e nós vamos iniciar lá pelo setor solar Betel o recapeamento já no dia 14, 15 desse mês. Então nós vamos recapear a cidade, os bairros que ainda não foram beneficiados, com mais 20 milhões de reais só de recapeamento asfáltico. Então, ou seja, a cidade é uma cidade boa, o pavimento bom, bem sinalizado, não tem buraco, né? E agora, aqueles bairros ainda que não receberam na gestão anterior nossa, vai receber esse ano, agora inicia dia 14, dia 15, o recapeamento asfáltico, que eu disse aqui pelo Solar Betel, mas muito provavelmente vai passar pelo Michelangelo também, que é um bairro que está precisando de melhoria naquele asfalto. A ciclovia, muito provavelmente,
ela será totalmente recapeada, uma vez que é uma pista de muito fluxo,

0: agradecer aqui à população, aos estudantes que aqui estão, a secretária Adriane, todos os vereadores que participam dessa gestão, que nos apoiam para que a gente possa, de fato, ir fazendo essa gestão, que é uma gestão que atende às demandas da população. E, por último, deve entrar em funcionamento agora mais 60 câmeras de vídeo monitoramento com inteligência artificial, com monitoramento facial. Ou seja, ao acionar essas câmeras, qualquer pessoa procurada pela justiça que passar por Mineiros imediatamente será identificada e será conduzida e presa. Então, a cidade, que é uma cidade muito segura, ficará muito mais segura com essas 60 novas câmeras que vocês estão vendo aí instalando pela cidade. Então, são ações do município com o governo estadual, que vai fazendo com que Mineiros vai se destacando. Recentemente nós entregamos o pavimento de Mineiro Chapadão do Céu. Hoje nós vamos para o Chapadão do Céu no asfalto 100% novo, né? Hoje nós estamos já iniciando a pavimentação de Mineiros Ponte Branca. Já estamos por iniciar a segunda etapa de Mineiros Caiapônia, Mineiros Perolândia, ali pela 40. Lembrando que nós recuperamos o pavimento da 341, que liga Mineiros até o Taquari, passando pela Átio, ali pelo Parque Nacional das Emas. Ou seja, de que forma que isso chega até Mineiros? Chega nas parcerias que nós temos com o então governador Ronaldo Caiado, hoje com o governador Daniel Vilela, com os nossos deputados federais Adriano Marussa Boldrin, com o nosso senador Vanderlan, com a primeira-dama Gracinha Caiado, que trouxe a Mineiros o programa Goiás Social. Então, nesse sentido, é que eu aproveito esse momento para fazer esse pequeno balanço e fazer aqui agora, finalmente, um agradecimento à cobertura e à presença de vocês nesse ato aqui importantíssimo para a educação superior do município de Mineiros.
1: Aí, portanto, Gilmar Silva, a gente agradece, né, pelo espaço aí no entardecer no sertão. Aí, portanto, o prefeito Aleomar Rezende, né, falando desse ato importante que é a entrega do termo de concessão do programa Bolsa Universitária Plexo Esportivo aqui em Mineiros. São muitas entregas importantes, né? A Rádio Eldorado FM sempre marcando presença aqui no Complexo Esportivo e Social Fabrício Vilela Souza. A gente volta em uma próxima oportunidade. Um abraço, obrigado pelo espaço, Gilmar Silva.
2: Muito bem, obrigado, Casandré, pelas informações, a participação aqui no Entardecer no Sertão, agradecendo também ao prefeito Alemar Rezende, né? Trazendo as informações a respeito desse evento sendo realizado lá nesse momento no Complexo Esportivo Fabrício Vilela Souza. Agora 17:23. Vamos seguindo com o nosso Entardecer no Sertão, trazendo mais música bacana por cá.

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1: Hora certa agora 17:31.
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0: Obrigado.
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3: Hora certa, agora 17:51.
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0: Entardecer no Sertão, um programão pra lá de bom. 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
1: Boa noite, amigos ouvintes da Rádio Eldorado. São 18 horas, momento da Ave Maria. Pedimos licença para entrar no recinto do seu lar, do seu estabelecimento comercial, no seu carro, na sua fazenda, pela internet, onde você estiver, para orarmos juntos, agradecendo ao Senhor por mais um dia que termina.
2: Em nome do Pai, do Filho e do Espírito Santo. Amém. O Espírito do Senhor está sobre mim. Palavra da salvação. Glória a vós, Senhor. Na sinagoga de Nazaré, irmãos e irmãs, Jesus proclama: "O Espírito do Senhor está sobre mim", revelando que sua missão nasce da unção e da intimidade com o Pai. O Espírito do Senhor está sobre mim. Ele não fala por si mesmo, mas como aquele que foi enviado para anunciar a boa nova, os pobres, para libertar todos nós. Essa palavra não é apenas uma declaração, mas a manifestação de um Deus que entra na história, transforma a história, transforma vidas concretas e alcança aqueles que mais necessitam de esperança. O Senhor nos conhece, virá a mim todos aqueles que o Pai atraiu. No entanto, aqueles que o conheciam desde criança têm dificuldade de acolhê-lo, de acolher Jesus. Vimos isso, né, no Evangelho. A familiaridade se torna obstáculo e o coração se fecha diante da novidade de Deus. Às vezes, irmãos e irmãs, pensamos que conhecemos Jesus, mas nem sempre estamos dispostos a deixar que Ele nos surpreenda e até mesmo questione as nossas certezas. Quando a palavra toque em nossas seguranças ou denuncia nossas existências, podemos reagir com rejeição, assim como o povo de Nazaré quis rejeitar Jesus. Eles foram tomados pela incredulidade e não reconheceram a presença de Deus no meio deles. A incredulidade faz um grande mal e pode ser um grande mal para a nossa alma também. Mesmo diante da rejeição, Jesus permanece fiel à sua missão. Ele não se deixa paralisar pela falta de acolhida, mas segue adiante, conduzido pelo Espírito. Então, diante das rejeições, não desista. Diante das rejeições, persevere, continue, se mantenha em Deus. Essa atitude nos ensina a perseverar, mesmo quando não somos compreendidos ou quando encontramos oposição no caminho do bem. Abramos o nosso coração à ação do Espírito Santo, permitindo que Ele nos transforme e nos envie também como instrumentos de libertação, como instrumentos de cura, como instrumentos de esperança para o mundo. Que assim sejamos. Sobre você desse permaneça a bênção do Deus Todo-Poderoso, Pai e Filho e Espírito Santo. Amém.
3: O anjo do Senhor anunciou a Maria e ela concebeu do Espírito Santo. Ave Maria, cheia de graça, o Senhor é convosco. Bendita sois vós entre as mulheres, bendito é o fruto do vosso ventre, Jesus. Santa Maria, Mãe de Deus, rogai por nós, pecadores, agora e na hora de nossa morte. Amém. Eis aqui a serva do Senhor, faça-se em mim segundo a vossa palavra. Ave Maria, cheia de graça, o Senhor é convosco, bendita sois vós entre as mulheres, bendito é o fruto do vosso ventre, Jesus. Santa Maria, Mãe de Deus, rogai por nós, pecadores, agora e na hora de nossa morte. Amém. E o Verbo se fez carne e habitou entre nós. Ave Maria, cheia de graça, o Senhor é convosco, bendita sois vós entre as mulheres, bendito é o fruto do vosso ventre, Jesus. Santa Maria, Mãe de Deus, rogai por nós, pecadores, agora e na hora de nossa morte. Amém. Rogai por nós, Santa Mãe de Deus, para que sejamos dignos das promessas de Cristo para sempre. Oremos. Infundi, Senhor, nós vos rogamos, a vossa graça em nossos corações, para que nós, conhecendo pela anunciação do anjo a encarnação de Jesus Cristo, vosso Filho, por sua paixão e morte de cruz, cheguemos à glória da ressurreição. Pelo mesmo Cristo, nosso Senhor. Amém.

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3: 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Fique com Deus. Tchau.

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Muito boa noite, meu povo. São 19 horas em ponto agora em Mineiros, 19 horas, né? E você tá aqui, ó, no Ranchão Sertanejo da 91,9. Muito obrigado pela sua audiência, muito obrigado pelo seu carinho, né? 19 horas e 2 minutos, né? 19 horas e 2 minutos. Muito obrigado pela sua audiência aqui. E você que tá na chácara, nos sítios, nas fazendas, onde é que você esteja, hoje você terá a companhia aqui do Craquetel até as 21 horas, né? No Ranchão Sertanejo, né? Hoje eu tô aqui tentando substituir um pouquinho Luiz Carlos Ulico, né? E você pode participar com a gente aí agora, o Claudei Pina, né? Pediu uma música aqui, vou ver se eu consigo achar essa música pra você, viu, Claudei? Muito obrigado pela sua participação. E você pode mandar um zap pra cá também pelo 3672-0322, 3672-0322, pra você participar com a gente, viu? Muito obrigado pela sua audiência, muito obrigado pelo seu carinho. E você pode estar com a gente aqui, viu? 3672-0322. Boa noite pra você que tá em qualquer lugar desse Mineirão, rapaz. Ô, Mineirão fez calor hoje, viu? Hoje o Mineirão fez calor, mas fez absurdo, gente. Mas mesmo assim, louvado seja Deus por isso. 19 horas e 4 minutos, 19 e 4, meu povo. Vamos de música.

0: É o Rancho Caboclo aqui pela 91,9, né? São 19 horas e 14 minutos, 19 e 14. Hoje o comando aqui é do Cracktel pra você até as 21 horas com muito gosto, né? Com muita honra, né? Eu não pude fazer na parte da manhã, meu amigo Luiz Carlos Lico fez na parte da manhã e eu tô aqui agora, ó, tentando substituir ele nesse programa que tá um sucesso danado. Você ouviu o Vestido Molhado, Mococa e Moraci. Canta muito, né, Vestido Molhado, viu? Essa música é linda. Você ouviu também Miltinho Rodrigues, Passarinho do Peito Amarelo e Berço de Deus com Milionários é Rico, né? Vou te contar uma coisa pra você aqui. É só modão de primeira linha, só modão de primeira linha. Você pode estar mandando um zap pra cá pelo 36720322. Meu amigo Elemárcio, né? Tá aqui, um abraço pra você, meu querido amigo Elemárcio. Torcedor do São Paulo, né? Mas é gente boa demais da conta, né? E ele tá pedindo pra tocar uma música de Rio Negro e Solimões, né? Frio da madrugada, né, Lemácia? Frio da madrugada. Ô, calor que tá fazendo. Vou tocar pra você agorinha também, meu amigo Alemárcio, né? Meu amigo Claudeí Pina, ele pediu uma música aqui, mas eu vou tocar ela pra você, Claudeí, com Dombar e Donzete, viu? É Sonho de Caboclo. Eu vou tocar com outra dupla pra você que ficou muito linda também. Mas o Claudeí quer falar com nós aqui, ó. O Lico passou uma receita, o Lico agora virou médico, tá passando receita. O Lico passou uma receita pra ir e o Claudeí Pina fez outra e disse que tá melhor do que a do Lico. Fala com nós aí, Claudeí, boa noite.
1: Boa noite, meu amigo Luiz Carlinhos. Que é o Claudeí Pina, na Fazenda Sua Aparecida e Bronze Ferro.
0: Opa!
1: Queria ouvir uma música boa aí.
0: Ah.
1: João do Carro e Santarém, Sonho de um Caboclo. Henrico, esse final de semana eu estive na cidade, rapaz. Eu cheguei lá sábado de meio-dia e já voltei de madrugada.
0: Coisa
1: aí,
0: boa.
1: Aí tava conversando com um vizinho meu lá, amigo e irmão. Ele disse que falou, rapaz, eu vejo todo o programa lá do Rico e vejo você participando, rapaz. Falou, não, faz música pra você também, rapaz.
0: Tá certo.
1: Seu modão pra ele também. Meu amigo Sivaldo e sua esposa Aparecida. A ver se você conhece ele, Rico. Ele é filho do saudoso Valico. Mora lá pro vizinho de casa. Gente boa pra caramba.
0: Gente boa.
1: O nego bom não se mistura.
0: É.
1: E queria dizer pro Tatuzinho, pra todos aí da rádio. Hoje cedo eu tava meio tossindo. Você falou pra mim tomar uma manteiga com café. Eu fiz o contrário. Pois foi meio copo de pinga. E um limão e um pouquinho de sal já tô é bom.
0: Eita!
1: Esse remédio que eu fiz que é o seu.
0: Então
1: é bom. Eu ofereci pro Primboroli,
0: sei.
1: Pro Tatuzinho,
0: sei.
1: Todos da rádio. E eu não sei se foi pro você ou foi pro Cracktel que eu falei de manhã ou foi pra você à noite. Eu falei o dia que o negócio do morrinho.
0: Sei.
1: Eu vi que vem o bom Jesus e nós tá pronto.
0: Você falou mesmo.
1: Graças a Deus.
0: Você falou mesmo.
1: Então, Rico, oferece pra todo mundo aí da rádio e pra todos que gostam da música.
0: Tá
1: tchau,
0: certo.
1: Obrigado.
0: Tchau, obrigado. Eu vou te contar uma coisa pra você. Você não vai nesses remédios do Lico, não. Esses remédios, o Lico tá virando benzedor agora. Esse remédio que você tomou é muito, mas é muito melhor, rapaz. Mas é muito melhor esse remédio que você tomou, viu? Esse negócio de banho, não. Toma lá um rabo de galo. Toma um rabo de galo logo que você melhora com limão, viu? Você pode ver, você tomou e tá muito melhor. Não vai na conversa do Lico, não. O Lico não sabe desses remédios, não, rapaz. Eita! Um abraço pra você, meu amigo Claudeí Pina e o Elemárcio. Agora eu vou atender meu amigo Edmilson, meu amigo Gersimar Jacá, seu Hélio José. Agora eu atendo essa turma toda. 19 horas e 18 minutos aqui na Pioneira, meu povo. Rádio Eldorado.

frio da madrugada, né? Com Rio Negro e Solimões, né? O meu amigo Elemárcio, que tá em casa, né? Muito obrigado, meu querido amigo Elemárcio. É gente boa aí, extremo. Um abraço pra todo mundo aí na sua casa, viu, Elemárcio? Um abraço pra todo mundo aí na sua casa. Muito obrigado pela audiência sempre aqui. Sonho de caboclo, né? Foi Dombar e Donzete, vestido molhado, Mococa e Moraci, passarinho do peito amarelo, Miltinho Rodrigues, né? São 19 horas e 26 minutos, 19 e 26. É, meu amigo Edmilson, né? Ele tá aqui, olha, bom dia, boa noite pra todo mundo. Você é craque de todo jeito, né, meu amigo? Muito obrigado, meu amigo Edmilson. É, você tira de letra. Quero ouvir uma música de Renan e Raí para oferecer para todos os ouvintes. Muito obrigado, meu amigo Edmilson. Muito obrigado, né, pelas palavras, né? Eu fico lisonjeado. Muito obrigado mesmo. E seu Hélio tá aqui também, boa noite. Tô ouvindo o Ranchão Sertanejo do Divino Espírito Santo. Toca o Rick e Rena para nós aí. Então tá chegando aqui, ó. É, Renan e Raí, depois Rick e Renner. 19h26, meu povo.

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6: É o Rancho Sertanejo aqui pela 91,9. São 19 horas e 36 minutos, 19:36. Deixa eu mandar um abraço aqui pro meu amigo Cairo, né? Meu amigo Cairo, né? É, tá lá em Rio Verde, né? Você é um camarada especial, né? Muito obrigado, viu, meu amigo Cardo? Muito obrigado por tudo que tem feito por nós aqui da 91,9, né? Mandando as coisas do Esporte Clube Rio Verde, mandando as sonoras, né? Falam assim, as entrevistas, né? Você é um camarada espetacular, viu? É, tenho orgulho de estar fazendo, de estar construindo uma amizade com você, viu, Caio? Aqui eu tô fazendo um programa sertanejo agora, das 19 horas até as 21, né? Aqui na 91,9, na nossa querida Eldorado, mas você aí em Rio Verde, nos ouvindo, nos enche de orgulho, viu? Muito obrigado, meu camarada. E no domingo a gente vai estar aí pra gente se encontrar e dar aquele abraço. Muito obrigado por tudo, viu? São 19 horas e 37 minutos, 19:37. Minha amiga Camila, ô Camila, minha amiga Camila, agora eu vou atender o Vivaldo, eu vou atender você mais tarde um pouquinho, né? Que agora eu já tenho um pessoal aqui pra me atender. Agora eu atendo você, meu querido Vivaldo. Você é um amigo particular, viu, meu amigo Vivaldo? Você é especial. Aí da Portelândia também. Minha amiga Camila, ali do Iores, né? Um abraço pra você, Camila. Ela tá pedindo uma música Pecado de Amor com a minha querida Roberta Miranda, né? E o esposo Flávio. Ô, Flávio, um abração pra você, meu querido. Muito obrigado por estar com a gente aqui na 91,9, viu, Flavão? Um abraço pra você, um abraço pra Camila, pra todo mundo aí desse setor, que é espetacular, que é maravilhoso, o pessoal do setor Iores, viu? Vocês são espetacular. Meu amigo Dantinha tá lá na Portela ouvindo todo mundo, querendo ouvir a música Borboleta Azul, com ele, com o Amado, o melhor do mundo, Batista, né? Ê, Dantinha, agora eu vou rodar pra você também. Meu amigo Luiz Mar, boa noite. Toca pra nós aí, Gino e Geno. Quero ouvir aqui na fazenda. Ô, Luiz Mar, manda aí, qual que é a fazenda, que região que é a fazenda, manda pra nós aí, Luiz Mar. Muito obrigado por você estar aqui com a gente. Meu amigo Ney Tavares, também um abraço pra você. O Claudeir, deixa eu ver o que, é que o Claudeir quer falar, que ele já falou com a gente. É o Claudeir que quer falar? Deixa eu ver aqui.
7: Boa noite, Catão, eu aqui de novo.
6: Ah.
7: Não pedi música, não.
6: Sei.
7: Só pedindo desculpa, que eu achei que era o Luiz que tava.
6: Que isso, que desculpa, moço.
7: É o C mesmo, mas o programa continua o mesmo.
6: Amém.
7: Só o Gilmar Silva, que eu pego só a metade do programa, que eu chego já passou a metade.
6: Sei.
7: Mas Gilmar Silva, Craquetel e Luiz Carlinho, anima.
6: Eita coisa boa, viu?
7: Eles põem pra quebrar.
6: Nós põem pra quebrar,
7: mesmo. Muito apaixonado.
6: Amém, então, obrigado.
7: Não tô ligando, não tô pedindo música, não. Só pra
6: não, moço, aqui é a sua casa, meu amigo Claudio Pina. Aqui é a sua casa, rapaz. Aqui você tem vez e voz, né? Vou retransmitir o seu recado pro Gilmar, pro Lico. E vou falar que você escuta toda a nossa programação. Muito obrigado, viu? O programa do Lico é maravilhoso, meu programa é muito bom. O programa do Gilmar é espetacular, viu? E você tá muito bem sintonizado, meu querido Claudio Pina. Meu amigo Gessimar tá aqui, fala com nós, Gessimar.
8: Boa noite, craque Tel.
6: Boa noite.
8: Só na benção, meu
6: amém,
8: amigo.
6: Amém, né?
8: Tá tudo bom. Quente, mas tá bom.
6: Amém, rapaz.
8: Moço, mas você começou hoje aí, hein, no 12, hein?
6: O trem aqui é assim,
8: rapaz.
6: É só alegria
8: que o nosso Mecão ganhou.
6: Também.
8: Manda uma modona aqui pra nós.
6: Ah, tá.
8: Traquitel.
6: Tá certo.
8: Faça uma bem boa, deixa pra você escolher.
6: Ah.
8: Ó, Cascatinha e Ana.
6: Sei.
8: Eu oferecer com a dona Laudir.
6: Tá certo.
8: O Gesmar, meu menino lá, Mão Vermelho. Mão Vermelho, a todos da Fazenda Zagapê.
6: É verdade. Né?
8: O Quinzinho, a Marildim, o Elvo, o Papito, seu Demir ali no Rancho São Jorge.
6: Que coisa boa.
8: A esposa dele.
6: Coisa boa. Né?
8: Esse povão nosso aí.
6: Esse povão que nós gosta.
8: Escuta nós todos os dias.
6: Tá certo. Então,
8: falou, meu amigo.
6: Tá certo. Um abraço
8: pra
6: você. Muito obrigado, meu amigo. O Gersimar, o Jacá. Um abraço pra todo mundo aí, né? O povo lá no Morro Vermelho nos ouvindo também, né? Que coisa. Um abraço pra todos vocês aí. Das empresas, né? HP, né? Um abraço pra todos vocês. Muito obrigado de coração, viu? Muito obrigado de coração. 19 horas e 40 minutos, 19h41. Meu amigo Luiz Mata falando que ele sabe qual região? Região da do Urtigão. Ô, tá que coisa boa, viu, Luiz Mata? Muito obrigado pela honra de estar participando aqui do Rancho Sertanejo, né? Muito obrigado mesmo, de coração, a todos vocês aí. Que Deus possa dar uma noite assim maravilhosa, né? Cheia de coisas boas, cheia de muita paz, né? De muita saúde, né? Muito obrigado pelos elogios, muito obrigado por tudo mesmo. 19 horas e 41 minutos. Se nós estamos aqui é por vocês. Vocês que são a razão da gente procurar fazer um programa tão bom como esse, o Rancho Sertanejo aqui, sempre dirigido pelo meu amigo Luiz Carlos Ulico, né? 19 horas e 41 minutos. Cascatinha, Ana Índia, Pecado do Amor, Fátima Leão, Equipe Boiadeira com Gini Geno e Amado, o melhor do mundo Batista, Borboleta Azul. É só aqui, ó, é só da 9.

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0: São 19:56, 19:56, né? Borolo, daqui um pouquinho atendo você, viu, Borolo? Daqui um pouquinho atendo você. 19:56, o Mecão ontem foi a cidade de Bom Jesus, né? E desbancou, né, o líder do campeonato, né? Nós chegamos lá para transmitir o jogo. Aliás, nós somos a única equipe, sendo que lá em Bom Jesus não tem equipe de rádio de transmissão, né? Nós somos a única equipe que esteve lá em loco com Mineiros, no almoço com Mineiros, à tarde com Mineiros também, na hora do jogo, depois do jogo. Então nós estamos acompanhando o Mineiros Esporte Clube. Por isso que toda a diretoria, todos os jogadores têm o maior carinho pela nossa emissora, porque nós estamos com eles na hora que tá ganhando e na hora que tá perdendo, né?
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2: São 20 horas nesse momento, são 20 horas e um minuto, 21, né? Deixa eu falar com o povão que tá aqui pra falar com a gente aqui, ó. Primeiro, deixa eu ir aqui, ó. O Luiz Mar, que agora eu tava falando com ele. O Luiz Mar tá falando lá da região do Tigão, mas tá falando do Alto do Boa Vista, né? Meu amigo Luiz Mar, um abraço pra você. Agora, e um Dantinha pediu uma música aqui, o Borboleta Azul com Amado, o melhor do mundo Batista. E ele fez um oferecimento especial à esposa, né? Que adora, né? Adora essa música e adora o Amado Batista. Eu também, viu, meu querido Dantinha? Tô te devendo uma visita aí, hein? Tô te devendo uma visita na Grande Portela, né? Agora vamos conversar, vamos começar aqui. Meu amigo Vivaldo, fala com nós, Vivaldo.
3: Bom dia, boa noite, Nilson.
2: Boa noite.
3: Quem fala é Vivaldo aqui em Portelândia.
2: Ô, meu parceiro.
3: Eu ouvi a música com o Sol Levante Solene, distante dela. Somente para curtir. Vai, um abraço para você. Boa noite.
2: Muito obrigado, meu amigo Vivaldo. Eu vou tocar a música para você com o Solevante Solaninho, Amor da Minha Vida, que é linda também, viu, Vivaldo? Você vai gostar. Meu amigo da fazenda, o meu amigo Francisco, lá da Fazenda São José, tá com nós aí. Fala, Francisco.
4: Boa noite, Cratel.
2: Boa noite.
4: Fazenda São José. Queria ouvir a música hoje, é de Jean Giovanni.
2: Ah.
4: Espuma da cerveja, mandar um luzinho lá pro Netinho, pro Lourenço, pra quem já ouviu lá na Caveira. E vamos que agosto já se foi.
2: É verdade.
4: Aí o setembro.
2: É verdade, é verdade. Muito obrigado, meu amigo Francisco. Minha amiga Cida, fala com nós, Cida. Cida tá lá, né? Tá tomando uma Coca-Cola geladinha. Fala com nós aí, Cida.
5: Boa noite, Theo. Quero ouvir essa música somente pra me curtir. Ah. Oferecer Tonzinho, meu irmão, Zé Cachucha, meu irmão, Carlão do Teclado, para Gláucia, para Fátima do Novo Horizonte,
2: que
5: Lúcio
2: coisa.
5: Tropeiro,
2: sei.
5: Hélio do Carvão, Tonho do Carvão, e para todos que gostaram da música, Pasto Seninho, com André Andrade. Muito obrigado, uma ótima noite para você.
2: Muito obrigado, minha amiga Cida. Um abraço para todo mundo, para o Zé Cachucho, Madalena, Tonzinho, Zé do Carvão. Rapaz, que turma boa, viu? Que turma boa, meu amigo Lindomar, né? O homem mais apaixonado do Mineiro. Ele fala que é o homem mais apaixonado do Mineiro. E ele fala com nós aí. Fala com nós aí, Lindomar.
6: Olá, boa noite. Tudo bem, meu parceiro?
2: Tudo ótimo.
6: Gostaria de ouvir uma música.
2: Ah.
6: Da Maria Mendonça.
2: Ah.
6: Alô, Porteiro.
2: Sei.
6: Essa mesmo. Tem como passar pra gente
2: ouvir?
6: Opa,
2: é aqui, ué.
6: É aqui. Falou, meu parceiro. Tchau,
2: muito obrigado, meu amigo Lindomar, rapaz. Será que eu já ouvi o Nilson? Vamos falar com o Nilson aqui. Fala com nós aí, Nilson.
7: Boa noite, amigo Carlos Lincoln.
2: Boa noite. O
7: Negão do Bucarão.
2: Ah.
7: Quero que você rode uma música pra mim aí com Gini Gênio. Troféu de dor.
2: Sim.
7: Oferece pra todo mundo que estiver ouvindo o seu programa.
2: Tá certo.
7: Tchau, obrigado.
2: Um abraço. Eu toquei 3 Gini Gênio, eu vou tocar outra pra você, meu amigo Nilson, muito obrigado pela sua audiência aqui. Será que meu amigo João Farofa já falou com nós? Fala com nós aí, João, boa noite.
8: Ô, Cartel, boa noite, meu filho.
2: Boa noite.
8: Ontem o nosso peixe ganhou.
2: O meu Santos e o seu.
8: O Mecão também ganhou.
2: É, ontem nós estávamos felizes. O Vila.
8: Vamos dar conta, nossa, a emoção é forte.
2: É forte.
8: Tem um probleminha aí que você perdeu uma tia.
2: É verdade.
8: Mas é isso aí.
2: Tá certo.
8: A vida que segue.
2: Vida que segue.
8: Tem que lutar. Um soldado faz falta.
2: É, faz falta.
8: Mas a guerra não pode parar.
2: Não, não tem como.
8: Vamos trabalhar, vamos lutar. Que Deus te conforte, você e sua família.
2: Amém.
8: Valeu, Cactel.
2: Abraço.
8: Passa a música pra nós aí. Zezé de Camargo e Luciano.
2: Ah.
8: O que que há, meu?
2: É essa música.
8: Você já ouviu falar nessa música?
2: Já, que eu já ouvi. Eu já ouvi, sim. Eu já ouvi.
8: Quem trabalha tá ferrado.
2: É, valeu, essa, cara. E essa música é bonita.
8: Boa noite, dorme com Deus.
2: Amém.
8: No programa aqui.
2: Amém. Muito obrigado, muito obrigado. São 20 horas e 4 minutos, 24. Deixa eu ver quem tá aqui agora também. Meu amigo Borolo, fala com nós, Borolo.
9: Boa noite, boa noite, boa noite, boa noite, Link. Mandamos pra nós aí, meu filho! Amado Batista, se não for por amor, aí você manda pra essa todo mundo aqui, que todo mundo do Divino Espírito Santo, Setor Oeste, Casinha Amarela, Mutirão 4, todo mundo, meu filho! Lá pra Nadimas, a Mera, a Micaela, tá todo mundo te escutando, o Pudico tá te escutando, o Claudeir também, meu filho! Manda pra nós aí essa musiquinha.
2: Tá certo,
9: tá. Toda escuta, viu?
2: Tá certo. Tá certo, meu amigo Pudico. Um abraço pra você, Pudico. Um abraço pra todo mundo que tá aí nos ouvindo, né? São 20 horas e 5 minutos. 20 horas e 5 minutos.

0: É o Rancho Sertanejo, 20 horas e 25 minutos. Luz acesa com Barreirito. Alô, porteiro com Marília Mendonça. Pássaro sem ninho com André Andrade. Meu país, Zezé e Luciano. Espuma da cerveja com Jean Giovanni. E amor da minha vida com Solevante Soleni, né, rapaz? Que coisa, né? Que coisa. É. Tem essa música aqui, eu falei, será que eu falei ela? Meu País, com Zezé de Camargo e Luciano, né? É, Meu País. Essa música é pra gente refletir o que, que nós estamos passando, gente. E a gente botar a cabeça no lugar pra ver o que, que nós vamos fazer em outubro, né? Nós temos uma chance de mudar, será que as coisas estão bem pra você que tá aí nos ouvindo? Será que as coisas estão em dias, né? Tá sobrando alguma coisa, né? Você vai comprar, as coisas são do mesmo preço todo dia, né? Então, olha, pense bem, reflita bem, outubro tá chegando. E quem pode decidir para as coisas ficarem bem pra gente somos nós, viu? Nós que decidimos, somos nós que somos donos do voto, somos nós, viu? Não é ninguém não, somos nós. Somos nós que decidimos o que nós devemos fazer. Quem nós devemos colocar ou não, somos nós, viu? Pense bem, meu povo, pense bem, pelo amor de Deus, pense bem o que fazer em outubro, viu? Gente, a gente tem que pedir a proteção de Deus e saber votar em outubro, viu? A gente precisa melhorar o nosso país, precisa melhorar a nossa vida. São 20h27, fala comigo aí, Jair, meu amigo Pudico.
1: Boa noite, eu. E aí, como é que você tá? Bom, rapaz?
0: Bom de tudo.
1: Ô, Teo, aqui é o Pudico. Passando por aí pra pedir uma música aí, se oferece pro Borola. O Borola ofereceu umas pra mim, mas eu não ouvi, eu tava fora. Onde eu tô, não tinha como levar um radinho pra ouvir.
0: Sei.
1: É o Borola, o Júnior, o Zaru, todos meus amigos aí. Qualquer um do Teodoro Sampaio, se passar pra nós aí, viu, Teo?
0: Tá certo.
1: Cheguei pouca hora do serviço, agora que eu tô tomando forga aqui. Quero ouvir essa música, oferece pra eles aí, tá?
0: Tá certo.
1: Um abraço pra você e pra você também.
0: Um abraço.
1: Todos os amigos aí, tá?
0: Muito obrigado.
1: Tchau.
0: Muito obrigado. Muito obrigado, meu amigo Pudico. Chegou do serviço, a hora do descanso, pra ouvir uma música que você pediu aí, né? Com João Paulo e Daniel, pro Borola e Companhia Limitada. São 20 horas e 28 minutos, meu povo.

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3: São 20 horas e 33 minutos. Ô, meu amigo, o Sebastião, é o Divino, Divino. Um abraço pra você, meu amigo Divino. Eu rodei sua música que você pediu. Vai ver que você deu uma saidinha e não ouviu, mas eu rodei sua música aí, viu? É, muito obrigado pela sua audiência. Você é um camarada especial, viu? Te convido pra estar comigo amanhã, viu, Divino? Às 5 da manhã, no Manhã Sertanejo aqui, ó. Todos vocês aí pra estarem comigo amanhã às 5 da manhã. No Manhã Sertanejo aqui pela 91,9, que vai ao ar de segunda a sábado, das 5 às 7 da manhã, viu, Divino? Vou te aguardar aqui amanhã, viu? Vou te aguardar aqui amanhã. Meu amigo Júnior Pajaú. É, fala com nós aí, Júnior.
4: Aô, Teu! Boa noite!
3: Boa noite!
4: Como é que você tá, garoto? Manda uma música aí pro meu amigo Pudico, acabou de mandar uma música aí pra mim.
3: Sei.
4: Porolo, Teobaldo Leiteiro. Aquele Teobaldo é meio sem vergonha, não é?
3: Por quê?
4: Fala que tira leite, mas é.
3: Mas da geladeira, dizendo. O Porolo fala que é da geladeira.
4: Manda pra Jubiene. Manda pra Luci.
3: Também.
4: Manda pro Lúcio Tropeiro.
3: Lúcio Tropeiro.
4: Pegar, comprou um celular hoje, deixou a Bela Cruz sozinha.
3: Pois é.
4: Aí você até comprou esse celular dele, né?
3: É, deve ser. Ele
4: tá na Bela Cruz. Manda aí pra nós aí, Milionário e José Rico, a gangorra.
3: Sei.
4: Ô Pudico, você tá no Cedro ou tá no Mineiro?
3: O Pudico deve estar lá no Cedro, viu? Ele tá no descanso agora, ele tá no descanso. Quem também tá aqui... Deixa eu ver quem tá aqui. Minha amiga Dulcelina, fala com nós, minha querida. Boa noite.
5: Dulcelina no Rancho Beija-Flor. Eu te pedi a música com Traião e Prainha. Vou roubar uma Goiana.
3: Eu gosto dessa.
5: Esse meu esposadão. Pra vocês todos da rádio, pra todos que gostar da música.
3: Muito obrigado.
5: E Pulico.
3: Coisa boa.
5: Boa noite. Dorme com Deus.
3: Amém. Obrigado. Todos nós, minha querida Dulcelina, muito obrigado, viu? Muito obrigado pela sua participação aqui. O Mai Anderson tá falando, toca a música pra nós aí, com João Paulo e Daniel. Tô em casa ouvindo. Um abraço, Mai Anderson. Viva o Mac, rapaz. Minha amiga Mara também tá aqui. Olha, boa noite. Toca uma música pra nós aí, toca uma música pra mim para oferecer pro Silomar, né, rapaz? Tô obrigado, ótimo, o programa tá ótimo, muito obrigado, minha querida. Ô Silomar, um abraço pra você, meu querido. Muito obrigado aí por vocês estar sempre com a gente aqui. São 20 horas e 36 minutos, 20 e 36, só vem modão bom aí agora, hein?
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0: São 20 horas e 45 minutos, 20 e 45, né? Um abraço pra todo mundo que tá nos ouvindo aí, muito obrigado pela sua audiência aqui no Rancho Sertanejo, hoje, né, apresentado por mim, com muito orgulho aqui, né, sucesso total, esse programa Rancho Sertanejo. Um abraço pro meu amigo Lindomar, um abraço pro meu amigo Borolo, né, um abraço pra todos vocês. Deixa eu mandar um abraço aqui pra Dona Vitalina. Ô, Dona Vitalina, um beijo no coração da senhora, muito obrigado aí pela audiência sempre aqui com a gente aqui na 91,9, né? Que Deus possa abençoar a senhora com muita saúde e com muita paz, viu? A senhora que comanda essa casa aí, que a senhora que põe a ordem aí, viu? A senhora que põe a ordem aí nesses meninos. Muito obrigado, viu, Dona Vitalina? É, que a paz de Deus possa reinar na vida da senhora, na vida de cada um de seus filhos, né? Biton, Bimac, né? A Loiri, né? Também que é esposa do Bimac, a gente fala que é filho também, né? Solene, Solanginha, BTI, Doutor Derson, tô com saudade do Doutor Derson, hein? Doutor Derson me abandonou. Doutor Derson era direto, agora Doutor Derson me abandonou, né? Ah, uma hora eu vou falar com você, viu, Doutor Derson? Você sumiu no mapa, viu? Você sumiu no mapa. E o Biton tá pedindo pra eu tocar uma música pra ele aqui. E essa última música que tocou também, a Dona Vitalina gosta dela, viu? É, Roubando a Goiânia, né? Roubando a Goiânia. E eu também gosto, viu? Praião e Prainha. Eu gosto muito, aliás, eu gosto muito de Praião e Prainha, né? É, um abraço pra Dona Vitalina. E o Biton tá pedindo pra tocar uma música pra ele aí. É, A Dama Entre Aspas com Barreirito, né? Eu vou tocar ela agora pra você. É, um abraço também pro meu amigo João Batista. Um abraço também pra Aldira Oliveira. Muito obrigado aí pela audiência de vocês. Vamos ver se eu consigo. Eu não vou conseguir atender todos, mas eu não vou conseguir atender todos, né? Minha amiga Arlete. Arlete, um beijo no seu coração. Muito obrigado pela sua participação aqui. Minha amiga Vilma. Fala com nós aí, Vilma.
1: Nico.
0: Hã?
1: Bem. Nico, passa aquela música assim. Liga lá em casa que hoje eu não posso ir. Parece que o córrego tá cheio, não posso atravessar.
0: Sei.
1: Passa essa música pra mim, oferecida pra minha mãe.
0: Ah.
1: A Neuza, os Sei. 80 anos dela.
0: Ô, Dona Neuza.
1: Tá, Nico?
0: Tá certo.
1: E pra quem gostar da música também.
0: É, tem bolo aí, viu, mano? Tem bolo aí do aniversário da Dona Neuza? Se tiver bolo, manda a localização que eu vou aí comer um bolinho, viu, Nilza? Um abraço pra você, beijo no coração da mãe que tá fazendo aniversário aí. Ô, quem mais tá aqui? Esse aqui é um ex-São Paulino, agora torcedor do Corinthians. Fala com nós aí, Teobaldo.
2: Ô, craque, Teo, tá no Rancho Sertanejo, Teo. Rapaz, acabei de chegar agora, Serginho.
0: Sei.
2: Tô moído, Teo. Mas eu já pedi um modão daquelas raízes aí. Ó, essa aqui, ó. Nessa longa estrada da vida, o correndo e não posso parar.
0: Olha,
2: prazer, sertanejo. Ofereço pra todos meus amigos aí, Borolo, que amanhã vai levantar 5 horas da manhã pra tirar o leite. Vai também o Junão, que acabou de falar pra mim aí que eu tiro leite da geladeira. E amanhã também vai levantar 4 horas pra tirar o leite. Pra todos nós aí, tá?
0: Pra
2: todos os ouvintes. Amante sertanejo aí.
0: Tá certo.
2: Com você. Tchau, tá certo. Obrigado.
0: Tchau, obrigado, meu amigo Teobaldo. Eu só queria falar que o Borolo fala, sabe o quê? O Biton, o Borolo fala que o Teobaldo, ele levanta mais cedo pra ele beber mais leite, pra abrir a geladeira mais cedo pra ninguém tomar o leite dele. Porque o Teobaldo fala que vai pro curral. E o Borolo fala que ele levanta mais cedo pra beber o leite da geladeira. Como é que você entende um trem desse aí, né? São 20 horas e 49 minutos, 20 e 49.

Olha, são 20 horas e 57 minutos. Um abraço pro meu amigo Cláudio, a dona Arlete, o João Batista, meu parceiro Neguinho, a Aldira, né? Mas quem tá falando com a Aldira é o Lúcio Tropeiro. Um abraço pra você, Lúcio, né? Ao meu amigo Júnior, meu amigo Lindomar, minha amiga Arlete, muito obrigado pela audiência de vocês. Não deu pra atender vocês hoje, muito obrigado, viu? Muito obrigado. Isso mostra que o Ranchão Sertanejo agrada demais da conta de todos vocês, gente. Fica feliz por isso, viu? Feliz por isso. Muito obrigado mesmo de coração. Ótima noite pra todo mundo. Fiquem todos com Deus e que nós possamos ter uma noite maravilhosa assim na presença de Deus. Hoje, 31 de agosto de 2026. Eu vou repetir. 28 de agosto de 2026. São 20 horas e 58 minutos. Tá marcando 31 graus nesse momento em Mineiros, viu? Pra mim tá fresquinho porque eu tô aqui dentro do estúdio no ar-condicionado, mas tá tudo tranquilo. Mas 31 graus aí de fora, né? Que Deus possa nos abençoar e possa nos guardar. Te faço o convite pra todo mundo amanhã, 5 da manhã, estar comigo aqui no Manhã Sertanejo aqui da 95. Só toca música raiz, música de primeira. Beijo no coração, gente. Até amanhã.

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0: Está no ar a Voz do Brasil. As notícias do governo federal que movimentaram o país no dia de hoje.
1: Olá, boa noite.
2: Boa noite para você que nos acompanha em todo o país.
1: Segunda-feira, 31 de agosto de 2026.
2: Vamos aos destaques do dia.
1: Salário mínimo de R$ 1.741 para 2027.
2: Crescimento acima da inflação.
1: É o que propõe o projeto de lei orçamentária que será encaminhado ao Congresso Nacional. Graziele Bezerra.
3: A proposta prevê um superávit de 18 bilhões e 600 milhões de reais.
2: Nova regra de comercialização de ingressos para eventos quer evitar compra massiva por meios automatizados.
1: E eventos com mais de 1.000 pessoas devem distribuir água gratuita ou oferecer bebedouros. Ana Gabriela Salles.
4: Eventos com mais de 1.000 pessoas em locais abertos ou fechados devem permitir a entrada de garrafas de água próprias dos participantes ou oferecer água de fácil acesso.
2: Política Nacional de Biometria para aeroportos, portos e hidrovias.
1: Medida padroniza procedimentos para aumentar segurança e agilizar embarques. Gabriela Noronha.
5: A proposta prevê a ampliação do fluxo digital de identificação de passageiros em aeroportos, portos, instalações portuárias e hidrovias.
1: E hoje, na apresentação da Voz do Brasil, Luciana Vasconcelos e Luciano Seixas.
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1: O governo federal apresentou hoje ao Congresso a proposta de orçamento para 2027.
2: A previsão para 2027 é de saldo positivo de mais de 18 bilhões de reais nas contas públicas.
1: A proposta também estima o salário mínimo em R$ 1.741 no ano que vem.
2: Quem acompanhou está ao vivo conosco, é a repórter Graziele Bezerra. Olá, Graziele, boa noite.
3: Oi, Luciano. Boa noite para você, boa noite para a Luciana e para o ouvinte da Voz do Brasil. Pois é, o projeto de lei orçamentária, PLOA, que prevê aí as receitas e fixa também as despesas do governo para o ano seguinte, foi enviado hoje ao Congresso Nacional. É ele que detalha onde e também quanto, né, o governo vai poder gastar os recursos públicos. O documento aponta que o orçamento total previsto para 2027 é de 7 trilhões e 400 bilhões de reais e prevê um superávit de 18 bilhões de reais nas contas públicas para...